0: 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As notícias do governo federal que movimentaram o país no dia de hoje.
1: Olá, boa noite.
2: Boa noite para você que nos acompanha em todo o país.
1: Quarta-feira, 5 de agosto de 2026.
2: Vamos ao destaque do dia.
1: Lei consolida regras para o transporte rodoviário de cargas no país.
2: E estabelece o pagamento do piso mínimo do frete a motoristas. Gabriela Noronha.
3: A lei estabelece prazo de até 30 dias úteis para o pagamento do frete. Também estão previstas punições mais duras para empresas que contratarem fretes abaixo do piso mínimo.
1: Educação.
2: Desempenho de mais de 30 milhões de estudantes brasileiros passa por avaliação.
1: Divulgados os dados do Índice de Desenvolvimento da Educação Básica. Jéssica Gonçalves.
4: O IDEB permite acompanhar o desenvolvimento da educação básica brasileira. Os dados indicam a evolução da aprendizagem e a estrutura da rede de ensino.
2: E professores podem participar do Banco de Avaliadores do Programa Nacional do Livro e do Material Didático.
1: Eles vão ajudar a escolher as obras que irão para as salas de aula da rede pública de ensino. Luciana Colares de Holanda.
5: Hoje são cerca de 20 mil profissionais cadastrados e os avaliadores são capacitados para atuar na avaliação das obras.
2: Hoje na apresentação da Voz do Brasil, Mariana Jungmann e Luciano Seixas.
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2: Agora é lei. Estão em vigor novas regras para o frete dos caminhoneiros.
1: A lei trata do pagamento mínimo pelo transporte e medidas de fiscalização e punição em caso de não cumprimento.
3: A nova lei consolida regras para o transporte rodoviário de cargas no país e estabelece o pagamento do piso mínimo do frete a motoristas, com metodologia de cálculo pela Agência Nacional de Transportes Terrestres, a ANTT. Guilherme Boulos, ministro da Secretaria-Geral da Presidência, falou sobre a medida.
6: O piso do frete é o valor mínimo que um caminhoneiro, sobretudo um caminhoneiro autônomo, que trabalha para levar mercadorias e abastecer o povo brasileiro nos quatro cantos, é um valor mínimo que ele tem que receber por frete, por viagem que ele faz, por entrega que ele faz.
3: A lei estabelece ainda prazo de até 30 dias úteis para o pagamento do frete, além da atualização da tabela a cada 6 meses. Também estão previstas punições mais duras para empresas que contratarem fretes abaixo do piso mínimo, com multas que podem chegar a R$1 milhão. E para que seja cumprido o piso, o texto determina a obrigatoriedade da apresentação do Código Identificador da Operação de Transporte, CIOT, antes do caminhão iniciar a viagem, o que também impacta na fiscalização, como explica o ministro dos Transportes, George Santoro.
7: O CIOT também é um mecanismo de combate ao comércio ilegal de mercadorias, ao comércio feito sem nota fiscal. Ele vincula todo o transporte de mercadorias aos documentos eletrônicos fiscais.
3: Originalmente publicado como medida provisória, o texto passou por uma série de mudanças no Congresso Nacional, sendo aprovado no Senado em julho deste ano. Com a sanção, o texto vira uma regra permanente. Reportagem Gabriela Noronha.
2: O desempenho de mais de 30 milhões de estudantes brasileiros passou por uma nova avaliação de aprendizagem.
1: Foram divulgados hoje os dados mais recentes do IDEB, o Índice de Desenvolvimento da Educação Básica, e também as médias em português e matemática do SAEB, o Sistema de Avaliação da Educação Básica.
2: Os índices consideram os anos iniciais e finais do ensino fundamental e também do ensino médio na rede pública e privada.
1: O resultado foi anunciado pelo Ministério da Educação. Confira os detalhes na reportagem de Jéssica Gonçalves.
4: Para calcular o IDEB, que é o Índice de Desenvolvimento da Educação Básica, o MEC utiliza as taxas de aprovação coletadas pelo Censo Escolar, junto com o desempenho dos estudantes em língua portuguesa e matemática no SAEB, o Sistema de Avaliação da Educação Básica. O IDEB permite acompanhar o desenvolvimento da educação básica brasileira. O cálculo é feito por meio de uma escala que vai de 0 a 10. O índice dos anos iniciais do ensino fundamental passou de 6 em 2023 para 6,3 em 2025. Na rede pública, a pontuação foi de 5,7 para 6,1 em 2 anos. Para os anos finais do ensino fundamental, o IDEB nacional subiu de 5 para 5,3. Na rede pública, o indicador alcançou pontuação 5 contra 4,7 em 2023. No ensino médio, o IDEB passou de 4,3 para 4,5. Os dados indicam a evolução da aprendizagem e a estrutura da rede de ensino, que atende mais de 30 milhões de estudantes em todo o território nacional. Para o ministro da Educação, Leonardo Barquini, os resultados apontam qual deve ser a prioridade daqui para frente.
8: Toda a estratégia do Ministério da Educação, que é demanda do Plano Nacional de Educação aprovado em abril deste ano, é que a gente tenha um foco especial na aprendizagem.

0: A 500, no quinto ano do ensino fundamental, a nota em português passou de 207 para 215 pontos. Em matemática, de 218 para 227. Já no terceiro ano do ensino médio, em português, o resultado foi de 269 para 272. Em matemática, de 263 para 268. Em 2025, foram avaliados quase 6 milhões de alunos em mais de 70 mil escolas. Reportagem Jéssica Gonçalves.
1: Estudantes que participam do processo seletivo do ProUni, o Programa Universidade para Todos, podem conferir o resultado da segunda chamada.
2: O prazo para os pré-selecionados comprovarem as informações da inscrição começou hoje e vai até sexta-feira da próxima semana, dia 14.
1: A documentação exigida para essa comprovação deve ser apresentada diretamente na instituição de ensino superior para a qual o estudante foi pré-selecionado.
2: O resultado pode ser acessado pelo portal Acesso Único ao Ensino Superior em acessounico.mec.gov.br.
1: O Ministério da Educação chama professores e especialistas de todas as regiões do Brasil para participar do Banco de Avaliadores do Programa Nacional do Livro e do Material Didático.
2: O programa é responsável pela distribuição de livros para estudantes e professores da rede pública de ensino. As obras são renovadas a cada 4 anos.
1: Confira na reportagem de Luciana Colares de Holanda.
3: Professores e especialistas de todo o país podem participar da escolha dos livros que vão para as salas de aula da rede pública de ensino. Estão abertas as inscrições para o Banco de Avaliadores do Programa Nacional do Livro e do Material Didático, o PNLD. Os selecionados vão avaliar as obras inscritas nos editais do PNLD Atos Finais, voltado às obras didáticas, e do PNLD Literário Equidade, destinado às obras literárias. Nessa etapa da seleção, terão prioridade professores de língua portuguesa, matemática, história, geografia, ciências, arte, educação física e língua estrangeira, pedagogos e professores. Profissionais formados em letras, com foco em literatura e formação de leitores, também terão preferência. De acordo com Anita Stefani, diretora de apoio à gestão educacional da Secretaria de Educação Básica do MEC, hoje são cerca de 20 mil profissionais cadastrados. O banco é atualizado constantemente e os avaliadores são capacitados para atuar na avaliação das obras.
4: Essa capacitação busca garantir que todos os participantes utilizem os mesmos referenciais durante a análise e utilizem, né, de uma forma correta as fichas de avaliação, contribuindo para a qualidade técnica.
3: A participação no Banco de Avaliadores do PNLD é voluntária e gratuita. E a diretora de apoio à gestão educacional, Anita Stefani, explica que os profissionais selecionados no processo de avaliação pedagógica têm acesso a diferentes oportunidades de aprimoramento e reconhecimento.
4: Ao avaliarem as obras, eles estão também se formando como analistas de materiais didáticos e críticos em conteúdos, seja para a elaboração de materiais para os seus estudantes, quanto para a aplicação dessas obras didáticas na sala de aula.
3: Para se inscrever, basta acessar a página da plataforma de avaliação pedagógica do PNLD no endereço PNLD-avaliação.mec.gov.br e preencher as informações de perfil profissional. É preciso ter diploma de licenciatura plena ou de magistério reconhecido pelo Ministério da Educação e concluir um curso obrigatório disponível na própria plataforma. Reportagem Luciana Colares de Holanda.
2: E atenção para os prazos do Exame Nacional de Desempenho de Estudantes, o ENAD 2026.
1: Os inscritos para os cursos de bacharelado e tecnologia que tiveram o pedido de atendimento especializado negado podem recorrer da decisão até sexta-feira, dia 7 de agosto.
2: O recurso deve ser enviado pelo sistema ENAD, com a documentação que comprove a necessidade de atendimento conforme as regras do edital. O resultado da análise será divulgado em 14 de agosto.
1: Um atendimento especializado é destinado aos participantes que necessitam de recursos específicos para realizar o exame.
2: As provas do ENAD 2026 para os cursos de bacharelado e tecnologia serão aplicadas no dia 29 de novembro.
1: O Serviço Geológico do Brasil faz o monitoramento das bacias hidrográficas brasileiras. Isso quer dizer que ele monitora a subida e descida dos principais rios do país.
2: O trabalho ajuda na agricultura, previne situações trágicas relacionadas a enchentes e orienta prefeituras em situações de seca.

0: por exemplo.
1: Este ano, o Serviço Geológico do Brasil também faz parte do grupo de órgãos federais que está atuando no painel do El Niño e vem acompanhando e divulgando boletins sobre os impactos do fenômeno climático.
0: Sobre tudo isso, nós conversamos mais cedo com a chefe do Departamento de Hidrologia do SGB, Andréa Germano. Acompanhe. Doutora Andréa, bem-vinda à Voz do Brasil. É um prazer ter a senhora conosco aqui. Vamos falar então de El Niño, né? O Serviço Geológico do Brasil divulgou algumas previsões para as principais bacias hidrográficas do país para os próximos 3 meses. E aí eu queria começar então falando por região, começando aí pela região norte e, né, Amazônia. Os principais rios, pelo que eu já dei uma olhadinha, ainda estão nos níveis normais, mas já em situação de vazante. O que a gente pode esperar para os próximos 3 meses?
2: Muito obrigada pelo espaço. O Serviço Geológico do Brasil agradece. O Serviço Geológico do Brasil é uma empresa ligada ao Ministério de Minas e Energia. E realmente a gente faz esse acompanhamento dos rios, o monitoramento dos rios, há 57 anos, cobertura de toda a rede hidrometeorológica nacional e monitoramento de níveis de rios e volume de chuvas. A região norte, hoje está nesse período, como você falou, já de vazante, né? Na sua normalidade, em todos os rios, na sua normalidade. E assim, o que preocupa é esse atraso do início das chuvas. Isso pode prejudicar aí a vazante, no caso, não ser mais crítica, né? Então, assim, esse atraso do período de chuvas realmente é hoje a nossa preocupação. Mas, por enquanto, na sua normalidade. A gente faz simulações, né, para caso não chova, caso chova. Então, a gente vai tendo esse acompanhamento diariamente num cenário de 3 meses para poder também ter providências, Defesa Civil tomar providências logísticas para as ações do norte.
0: Quer dizer, assim, se a gente já está com os rios em vazante e as chuvas atrasaram, a gente pode ter uma baixa mais acentuada, é isso?
2: Exatamente, essa grande preocupação.
1: E no Nordeste há um alerta sobre os níveis dos reservatórios, né?
2: Exatamente. O SGB, ele acompanha junto com a Agência Nacional de Águas os reservatórios, né, através do sistema de acompanhamento dos reservatórios do Nordeste, também dos 9 estados do Nordeste, também em Minas Gerais, mas a situação hoje, 5 de agosto, é de normalidade também, 50%, 51% da sua capacidade, né? Então a gente está mantendo esse percentual desde abril. Então ainda não é uma preocupação a região Nordeste.
0: Muito bem, então vamos falar agora de Sul, onde o El Niño talvez seja a região onde talvez a gente já esteja sentindo essa questão do El Niño de maneira mais intensa, né, mais acentuada. Já há problemas de cheias e transbordamentos. Como é que deve ser o próximo trimestre por lá, onde o alerta é maior?
2: E como você falou, né, a previsão de chuvas acima da média do El Niño pode levar muitos os rios, já materializado agora no mês de julho. Tivemos muitas inundações. Para você ter uma ideia, mês de julho no Sul, na região do Rio Grande do Sul, em média chover 130 milímetros, a gente teve localidades com 430 milímetros, provocando então grandes impactos aí de inundação. E a preocupação geralmente é essa, de o solo já está muito úmido e ainda esse aumento das chuvas na região sul poder causar mais impactos de inundações na região sul.
1: Agora, no Cerrado e Pantanal, André, onde já costumamos ter seca nesse período, o que esperar para as bacias desses biomas?
2: Então, no Cerrado, na região sudeste, em termos de chuva, os modelos meteorológicos, que é nosso serviço geológico, a gente não trabalha com meteorologia, né? A gente usa a meteorologia para poder explicar a hidrologia. Mas os modelos de meteorologia estão muito discrepantes, vamos dizer assim. O que a gente entende agora nesse momento, não dá para falar do cenário de chuva, mas esse momento em que realmente as temperaturas já estão muito elevadas, aí sim a preocupação é mais para a questão de incêndios florestais. Então, monitoramento de rios, ainda estamos na normalidade para
0: tudo indicando ainda que Cerrado e Pantanal, em termos de águas, devem ficar ainda dentro da normalidade.
2: Estamos já desde 2020, assim, com uma tendência de depreciação da capacidade dos rios na região do Pantanal, principalmente. Então, assim, na normalidade, já não digo que a gente já não vai vem vivendo muito tempo isso. Então, mas não vai ser mais crítico ou menos crítico este ano especificamente.
0: É, quando a gente fala então de mudanças climáticas, é disso que a gente fala, né? A gente vai observando uma mudança no comportamento natural, no comportamento da natureza ao longo do tempo, né? Não é só no trimestre, não é só no ano. Como a senhora disse, já vem desde 2020.
2: Perfeito, né? A gente não tem mais um Pantanal, uma região alagada há muitos anos. Então isso realmente é um mudanças climáticas, não só o efeito de El Niño também, né? Então isso é uma mudança climática que a gente vem evidenciando, principalmente nessa região.
1: Agora, doutora Andréia, como é que funciona esse monitoramento do Serviço Geológico do Brasil? Conta para o nosso ouvinte um pouco mais sobre como é esse trabalho.
2: O Serviço Geológico é o grande parceiro no campo e no escritório para fazer esse monitoramento, né? Além desse trabalho contínuo de monitoramento, de saber essas séries hidrológicas de longo período que nós monitoramos, a gente tem um serviço desde a década de 80, daí de realizar previsões hidrológicas, não só o momento atual, mas essas previsões hidrológicas, né, futuras. Começamos aí com bacias como o Pantanal, o Amazonas e o Rio Doce, que são bacias mais lentas, mas depois dos booms, dos desastres, como a gente chama aí nos anos de 2011, 2012, 2013, a gente começou a fazer sistemas de previsão hidrológica em bacias mais rápidas e também com o advento também de todo um monitoramento automático muito mais especializado, né? Então assim, o que a gente faz? Além desse monitoramento do campo, a gente no escritório recebe essas informações automáticas que vêm por satélites, né? Então de hora em hora a gente está recebendo o nível dos rios, a quantidade de chuva e rodamos modelos matemáticos, hidráulicos, hidrológicos para fazer essas previsões. Aí você vai me dizer, então a gente consegue saber com muita antecedência se vai inundar? Depende da região hidrográfica, depende da resposta da bacia hidrográfica. Então, se há localidades que a gente consegue fazer essa previsão com 75 dias de antecedência, mas outras localidades, em bacias mais de alta declividade, com uma menor área de drenagem, com até 4 horas de antecedência. Mas o que permite, no caso de inundações, retirar as famílias, então, se permite, a gente salva vidas com esse monitoramento e com esse sistema de previsão hidrológica.
1: Muito bem, nós conversamos com Andréia Germano, chefe do Departamento de Hidrologia do Serviço Geológico do Brasil. Muito obrigado por sua entrevista aqui à Voz do Brasil.
2: Muito obrigada a vocês. Até logo. Tchau, tchau.
0: Segurança no abastecimento de água passa também pela recuperação do meio ambiente.
1: Está aberta uma chamada pública para apoiar projetos de restauração ecológica e soluções voltadas à proteção de mananciais que abastecem grandes centros urbanos.
0: A chamada foi feita pelo Banco Nacional de Desenvolvimento Econômico e Social e deverá prever investimentos de 15 milhões e 20 milhões de reais com prazo de execução de até 48 meses.
1: As ações devem ter foco em restauração ecológica e em soluções baseadas na natureza para combater a escassez de água nas regiões metropolitanas, como explica o superintendente da área de meio ambiente do BNDES, Nabil Kadri.
3: As propostas enviadas devem incluir ações de restauração ecológico-produtiva utilizando vegetação nativa em áreas estratégicas para proteção dos recursos hídricos, incluindo nascentes, margens de rios e outras áreas relevantes para a conservação dos mananciais.
0: Os projetos deverão contemplar regiões do Distrito Federal e entorno, São Paulo, Rio de Janeiro, Ceará, Mato Grosso, Rondônia e Acre.
1: Mariana Dias Vilas Boas, pesquisadora do Serviço Geológico do Brasil, fala sobre a importância da recuperação e preservação de mananciais que abastecem grandes cidades.
4: Com a ampliação da vegetação, a gente vai ter uma maior taxa de infiltração, esses aquíferos vão ter mais água, vai chegar mais água também nos rios, através desses afloramentos das nascentes. Então, os projetos de recuperação, eles são projetos importantíssimos e têm uma relação direta com a segurança hídrica nas grandes cidades. E reduz as consequências de inundação, eu aumento a recarga dos aquíferos.
0: A chamada pública está aberta até o dia 9 de setembro e pode ser consultada no site do BNDES.
1: O Brasil assumiu a presidência pro tempore da Aliança para a Segurança, a Justiça e o Desenvolvimento.
0: A entidade reúne países da América Latina e Caribe.
1: Na reunião de cúpula em Brasília, o Banco Interamericano de Desenvolvimento anunciou US$ 4 bilhões para as ações integradas de combate ao crime organizado na região.
5: A América Latina concentra 8% da população mundial e é responsável por um terço dos homicídios ocorridos no mundo, de acordo com dados da Polícia Internacional. Esses números levaram à criação da Aliança para a Segurança, a Justiça e o Desenvolvimento, composta por 23 países e 14 instituições, como a Interpol. Um encontro em Brasília discute estratégias de prevenção e combate ao crime organizado na América Latina e Caribe. No primeiro ano de atuação da Aliança no combate ao crime organizado, foram destinados US$1,4 bilhão, o que corresponde a 60% dos recursos previstos para os três primeiros anos da iniciativa. A alta demanda dos países membros levou o Banco Interamericano a reavaliar os recursos destinados ao programa, elevando o montante para US$4 bilhões. O ministro da Justiça do Brasil, Wellington Lima Silva, fala sobre a importância da aliança.
6: Nós estamos absolutamente convencidos da necessidade de intensificar essa interlocução com organismos multilaterais e estabelecer tantas quantas sejam as tratativas, as interlocuções necessárias para aperfeiçoar e aprimorar essa estratégia.
5: Um protocolo também foi assinado para o repasse de R$5 bilhões ao Brasil, que assumiu a presidência pro tempore da aliança pelos próximos 12 meses. Reportagem Cleide Lopes.
0: O Comitê de Política Monetária, o Copom, reduziu a taxa Selic, que é a taxa básica de juros da economia, de 14,25% para 14% ao ano.
1: Em comunicado divulgado hoje, o Copom afirmou que o cenário internacional ainda exige cautela por causa das incertezas sobre os conflitos no Oriente Médio.
0: A taxa Selic influencia outras taxas de juros no país, como as taxas de empréstimos, financiamentos e aplicações financeiras.
1: E essas foram as notícias do governo federal.
0: A realização da Secretaria de Comunicação Social da Presidência da República.
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0: Fique agora com o Minuto do TCU. Em seguida, as notícias do Poder Judiciário e do Congresso Nacional. Boa noite.
1: Boa noite e até amanhã.
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10: Supremo Tribunal Federal começa a julgar se proibição a jogos de azar é compatível com a Constituição de 1988.
11: Presidente Lula sanciona projeto de lei que regulamenta relevância para admissão do recurso especial no STJ.
10: Acordo firmado entre Tribunal Superior Eleitoral e Advocacia Geral da União prevê boas práticas sobre o uso da inteligência artificial nas eleições deste ano.
11: Boa noite, eu sou Marcela Luiz.
10: E eu sou Walter Lima.
11: O plenário do Supremo Tribunal Federal começou a analisar na sessão de hoje se a proibição a jogos de azar é compatível com a Constituição. Após as sustentações orais, o relator do caso, o ministro Luiz Fux, começou a votar.
10: Desde 1941, a lei de contravenções penais proíbe a organização e exploração de jogos de azar punindo os infratores com prisão simples, multa e outras penalidades previstas em lei. Isso inclui o jogo do bicho e as máquinas caça-níqueis.
11: Os ministros analisam se essa proibição, criada há mais de 80 anos, ainda é compatível com a Constituição Federal de 1988 ou se ela ficou ultrapassada.
10: Na prática, o Supremo vai decidir se a exploração de jogos de azar deve continuar proibida e punida pela legislação penal brasileira ou se essa proibição é incompatível com a Constituição.
11: A decisão, porém, não tratará da regulamentação de cassinos ou da exploração comercial dos jogos, temas que devem ser abordados em outras ações que tramitam na corte.
10: O julgamento vai continuar na sessão plenária de amanhã.
11: O presidente da República, Luiz Inácio Lula da Silva, sancionou o projeto de lei que regulamenta a relevância para a admissão do recurso especial no Superior Tribunal de Justiça.
10: O projeto foi convertido na Lei 15.484 de 2026. Fátima Uchoa.
12: Com a relevância, segundo o presidente do STJ, ministro Herman Benjamin, o tribunal poderá concentrar esforços nos recursos que tratam de temas com maior impacto para a sociedade.
13: Não é de uma lei para atender interesses do Superior Tribunal de Justiça, mas da celeridade, da qualidade e da efetividade da prestação jurisdicional.
12: A nova lei deve tornar a prestação jurisdicional mais eficiente e permitir que o STJ concentre a atuação em casos com maior impacto jurídico, econômico, político ou social, que sejam importantes para uniformizar a interpretação da legislação federal, sem limitar o acesso dos brasileiros à justiça.
11: Tribunal Superior Eleitoral e Advocacia Geral da União assinam um acordo de boas práticas sobre uso da inteligência artificial nas eleições 2026.
10: O principal produto da parceria é o lançamento de um guia de boas práticas sobre o uso de IA no processo eleitoral. Fábio Ruas.
14: O documento vai servir como um manual de conduta com diretrizes técnicas detalhadas para partidos, candidatos, plataformas digitais, órgãos públicos e para a sociedade civil. O acordo ainda prevê a realização de cursos, seminários, workshops e eventos relacionados ao uso da inteligência artificial nas eleições, entre outras medidas.
11: Tribunal Superior do Trabalho mantém entendimento sobre desconto de dias parados em greves de longa duração.
10: Com a decisão, empresas vão poder descontar metade dos dias e trabalhadores vão ter de compensar a outra metade. Marla Lacerda.
15: A sessão de dissídios coletivos do TST autorizou duas empresas de Indaiatuba, no interior de São Paulo, a descontar metade dos 36 dias da greve realizada pelos empregados. Nessas situações, a Justiça do Trabalho admite, como regra adotada pela jurisprudência da Corte, a compensação da outra metade dos dias de paralisação. Esse entendimento, ele busca equilibrar o direito de greve com os efeitos da suspensão do contrato de trabalho durante o movimento. Para os ministros, o desconto integral dos dias parados pode gerar prejuízos econômicos excessivos aos trabalhadores.
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11: Uma boa noite.
10: E até amanhã.
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16: Eu sou Paula Groba.
17: E eu sou Humberto Pinheiro.
16: E estes são os destaques de hoje do Jornal do Senado, que começa agora.
17: Senado pode tornar hediondos e inafiançáveis crimes de pedofilia.
16: Pessoas com deficiência poderão ser consideradas idosas aos 50 anos.
17: Fim da aposentadoria compulsória como punição avança no CNJ e no Senado.
16: Boa noite.
17: Boa noite.
16: Crimes sexuais contra crianças e adolescentes podem passar a receber a punição mais rigorosa prevista na legislação brasileira.
17: O plenário do Senado pode votar o projeto que torna hediondos e inafiançáveis os crimes de pedofilia e outras violências sexuais contra crianças, adolescentes e pessoas vulneráveis. A reportagem é de Bruno Lourenço.
18: Projeto de lei aprovado na Comissão de Constituição e Justiça inclui no rol dos crimes hediondos condutas como a corrupção de menores, a satisfação de lascívia, caracterizada pela prática de atos libidinosos na presença de criança ou adolescente, a divulgação de cena de estupro de vulnerável e o compartilhamento de pornografia. A matéria também classifica como hediondos os crimes previstos no Estatuto da Criança e do Adolescente ligados ao tráfico internacional de crianças e à pornografia infantil, como defendeu a relatora, senadora Elisiane Gama do Maranhão.
19: Nosso relatório é pela aprovação do projeto de lei com a redação corrupção de menores, satisfação de lascívia mediante presença de criança ou adolescente, favorecimento da prostituição ou de outra forma de exploração sexual de crianças e adolescentes ou de vulnerável, e divulgação de cena de estupro ou de cena de estupro de vulnerável, de cena de sexo ou de pornografia.
18: O senador Everton do PDT do Maranhão apresentou proposta semelhante e pediu que as duas matérias sejam analisadas em conjunto pelo plenário.
20: Em que eu propus o aumento da pena dos crimes cometidos contra a dignidade sexual quando praticados na presença física ou virtual de crianças, adolescentes e também cônjuge, companheiro ou parente de vítima, consanguíneo ou afim, em linha reta ou colateral até o quarto grau.
18: A CCJ aprovou um pedido de urgência para votação no plenário.
16: E a Comissão de Relações Exteriores iniciou as discussões sobre as barreiras da União Europeia à carne brasileira.
17: O grupo de trabalho que trata do acordo do bloco europeu com o Mercosul ouviu integrantes do governo e do setor privado. Repórter Pedro Pincer.
21: A partir de 3 de setembro, passam a valer novas regras da União Europeia sobre o uso de antimicrobianos na produção animal. O bloco exige que o Brasil consiga comprovar que a carne exportada não foi produzida a partir de animais submetidos ao uso de antimicrobianos proibidos pelas autoridades europeias. De acordo com o presidente da comissão, senador Nelsinho Trade, do PSD de Mato Grosso do Sul, é preciso ouvir os setores que podem ser afetados pelas normas e buscar soluções em conjunto com o governo e a iniciativa privada.
22: Setores que, porventura, venham a se sentir prejudicados, nos acionam, que nós iremos promover debates dessa natureza.
21: O chefe da missão do Brasil junto à União Europeia, embaixador Pedro Miguel da Costa e Silva, afirmou que o país terá de comprovar, por meio de auditorias, que consegue separar os produtos destinados ao mercado europeu e garantir que eles atendam às exigências do bloco. Representantes do setor privado afirmaram que o Brasil já dispõe da tecnologia necessária para fazer esse controle.
16: Aguarda votação no plenário um projeto que reduz para 50 anos a idade em que uma pessoa com deficiência seja considerada idosa.
17: O impacto do envelhecimento é maior para esse grupo de pessoas consideradas vulneráveis. Segundo a Organização Mundial da Saúde, pessoas com deficiência apresentam maior risco de desenvolver doenças crônicas, pior estado de saúde e, em alguns casos, podem morrer até 20 anos antes da população sem deficiência. Repórter Patrícia Oliveira.
23: O projeto que considera idosa uma pessoa com deficiência já a partir dos 50 anos, estende para esses indivíduos os mesmos direitos e a proteção garantidos às pessoas da terceira idade. A condição de idoso deverá ser definida por avaliação individual, médica, psicológica e social. Como destacou o relator do projeto na Comissão de Assuntos Sociais, senador Flávio Arnes, do PSB do Paraná.
24: Conforme a deficiência, podemos observar reduções na expectativa de vida que variam até algumas décadas para baixo. Se compararmos com a média da população, estamos longe de um patamar de igualdade.
23: Para o senador Paulo Paim, do PT do Rio Grande do Sul, relator na Comissão de Direitos Humanos, a proposta viabiliza a aplicação de conceitos de envelhecimento ativo específicos para pessoas com deficiência.
25: Minimizando os possíveis impactos negativos do avanço da idade em um grupo social especialmente vulnerável.
23: O projeto que altera o Estatuto do Idoso já foi aprovado também na Câmara dos Deputados e está pronto para votação no plenário do Senado.
16: E a aposentadoria compulsória de magistrados pode deixar de ser uma punição prevista na Constituição, depois de o Conselho Nacional de Justiça oficializar o fim dessa penalidade no âmbito administrativo. O Senado pode analisar uma proposta que muda a Constituição sobre o mesmo tema.
17: A relatora, senadora Elisiane Gama do Maranhão, afirmou que a decisão corrige uma distorção histórica. Repórter Pedro Pincer.
21: O Conselho Nacional de Justiça aprovou por unanimidade a proposta de resolução que acaba com a aposentadoria compulsória como a sanção disciplinar mais grave a juízes. A resolução aprovada segue entendimento da primeira turma do Supremo Tribunal Federal e também prevê a possibilidade da demissão como uma das hipóteses de punição. E o plenário do Senado pode votar uma proposta de emenda à Constituição que prevê o fim da aposentadoria compulsória como punição aos magistrados, promotores e procuradores e militares. De autoria do então senador Flávio Dino, atualmente ministro do Supremo Tribunal Federal, o texto foi aprovado pela Comissão de Constituição e Justiça em abril. A relatora, senadora Elisiane Gama, do Maranhão, afirmou que a decisão corrige uma distorção histórica.
0: É inadmissível o que a gente viveu ao longo da história do Brasil com esse tipo de prêmio para quem comete um crime, de que nós não podemos permitir castas de servidores públicos com privilégios.
21: Pelas novas regras, nos casos mais graves, o magistrado poderá ser colocado em disponibilidade com proposta de perda do cargo. Nessa hipótese, será imediatamente afastado das funções e passará a receber remuneração proporcional ao tempo de contribuição até a decisão definitiva do STF sobre a eventual perda do cargo.
2: Você sabia que nas eleições, os votos em branco e nulos não são transferidos para nenhum candidato e não podem cancelar uma eleição?
3: Na prática, quem escolhe uma dessas opções deixa a decisão para os demais eleitores. Conheça mais sobre esses dois tipos de votos com a repórter Marcela Cunha.
4: Voto em branco vai para quem está na frente? E uma maioria de votos nulos pode cancelar a eleição? A resposta para as duas perguntas é não. Para votar em branco, o eleitor aperta a tecla branco. E confirma, o voto nulo acontece quando é digitado um número que não corresponde a nenhum candidato ou partido. Nos dois casos, o voto é excluído da contagem que define o resultado. Não é transferido, não beneficia nenhum candidato e não é somado ao vencedor. O consultor legislativo do Senado, Gilberto Guerzoni, explica como essas duas situações aparecem na urna.
5: Mas a gente já viu que reduziu bastante o número de votos em branco, né? Já que a urna eletrônica abre uma tela, o eleitor tem que fazer alguma coisa de forma ativa ali, né? Ou ele propositalmente coloca um voto inexistente e confirma, o que leva à anulação do voto, ou ele tem que apertar a tecla de voto em branco.
4: Além de expressar uma decisão consciente, o voto nulo também pode ser resultado de um erro na digitação. Em 2026, serão 6 votos para deputado federal, deputado estadual ou distrital, 2 senadores, governador e presidente da República. Por isso, a recomendação da Justiça Eleitoral é levar uma colinha de papel.
2: E ao participar da abertura da exposição O Caminho do Voto, promovida pelo Tribunal Superior Eleitoral, o presidente do Senado, Davi Alcolumbre, afirmou que o processo eleitoral brasileiro está entre os mais confiáveis do mundo. Ele também elogiou a decisão do presidente do TSE, ministro Nunes Marques, de levar a mostra ao Congresso Nacional.
3: A exposição, aberta à visitação no anexo 1 do Senado, apresenta as etapas do sistema eletrônico de votação, do desenvolvimento das urnas à totalização dos votos e integra a programação da Semana Nacional do Sistema Eletrônico de Votação.
6: As pessoas que visitarem a exposição sairão daqui conhecendo melhor o percurso do seu voto e o papel que ele desempenha na construção do nosso país. Um Brasil comprometido com a democracia, com as eleições livres e diretas, com a alternância de poder e com a transparência no processo eleitoral.
3: Edição de Paula Groba e trabalhos técnicos de João Lira, o Jornal do Senado fica por aqui. Acompanhe agora as notícias da Câmara dos Deputados. Boa noite.
2: Boa noite e até amanhã.
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26: Câmara reforça a indenização por dano moral à vítima de violência doméstica.
27: Proposta facilita acesso de motoristas a postos de combustível nas estradas.
28: Projeto busca garantir saúde ginecológica de meninas a partir dos 10 anos.
29: Boa noite. Os deputados analisam proposta que visa assegurar a saúde ginecológica de meninas a partir dos 10 anos de idade no SUS. O projeto está em regime de urgência e pode ser incluído na pauta de votações do plenário a qualquer momento, como informa o repórter Antônio Vital.
30: Está pronto para ser votado no plenário da Câmara, projeto que torna a regra a primeira consulta ginecológica das meninas a partir de 10 anos de idade no SUS, o Sistema Único de Saúde. O projeto foi apresentado pelas deputadas Adriana Ventura, do Novo de São Paulo, e Grace Elias, do PL de Minas Gerais, com o objetivo de permitir que as meninas e suas famílias recebam orientações preventivas e adequadas sobre temas como vacinação contra o HPV, cuidados de higiene íntima, preparação emocional para a primeira menstruação e informações sobre métodos contraceptivos. A vacina contra o HPV é recomendada a partir dos 9 anos de idade. A proposta obriga o Ministério da Saúde a elaborar um protocolo para o atendimento ginecológico dessa faixa etária. As meninas deverão ser encaminhadas encaminhadas à primeira consulta quando houver sinais de proximidade da menarca, como é chamada a primeira menstruação. Além disso, determina que as secretarias estaduais e municipais de saúde providenciem a formação contínua dos profissionais da área, especialmente ginecologistas, para que estejam preparados para atender as meninas. O texto também estabelece que a consulta será acompanhada por um responsável e, quando necessário, uma equipe multidisciplinar, que poderá incluir psicólogos e enfermeiros. De acordo com a deputada Adriana Ventura, uma das autoras da proposta, o objetivo é reduzir a incidência de gravidez precoce na adolescência, evitar doenças sexualmente transmissíveis e contribuir para a prática de hábitos saudáveis.
1: Tanto a vacinação como a HPV, que é recomendada a partir dos 9 anos, cuidado de higiene íntima, preparação emocional para essa fase da primeira menstruação e demais, bem como informação sobre métodos contraceptivos, isso é importante para prevenir gravidez precoce e outras complicações de saúde. Ele é muito simples, mas a gente acredita que ele pode provocar mudanças profundas na orientação das meninas brasileiras.
30: O projeto que torna a regra a primeira consulta ginecológica das meninas a partir de 10 anos de idade no SUS ganhou regime de urgência e pode ser votado a qualquer momento no plenário da Câmara, sem passar pela análise das comissões permanentes da Casa. Da Rádio Câmara de Brasília, Antônio Vital.
7: Educação.
9: Jorge Sola, do PT da Bahia, defende o projeto de sua autoria que regulamenta as escolas de saúde pública do SUS. A matéria já aprovada na Câmara e em tramitação no Senado reconhece instituições estaduais e municipais que formam profissionais, organizam estágios e apoiam residências.
10: Essa rede de escolas de saúde pública precisa e merece o seu reconhecimento, a sua regulamentação, para que dê primeiro mais visibilidade, mais estabilidade e maior capacidade de ampliar o orçamento destinado à formação de recursos humanos, ampliar o empoderamento dessas escolas para o ordenamento das práticas e dos estágios. Muitas vezes você tem a necessidade de organizar as vagas dos hospitais públicos, nos hospitais da rede do SUS para a formação profissional e até, né, definir políticas públicas que visem estimular a formação de profissionais que ainda temos uma carência.
9: Jorge Sola assinala ainda que as escolas têm papel central na organização dos processos seletivos para residências médicas e na formação de especialistas em áreas com carência no país. Para ele, a falta de um marco legal e de uma estrutura de articulação nacional limita o potencial das instituições.
11: Professora Luciane Cavalcante, do PSOL de São Paulo, é autora do projeto que isenta do imposto de renda professores e demais profissionais da educação básica e superior. Ela explica que a medida busca valorizar a categoria e ampliar os investimentos na educação.
9: A deputada afirma que o Brasil investe pouco em educação, paga baixos salários aos docentes e que muitos municípios não cumprem o piso nacional do magistério. Professora Luciane Cavalcante argumenta ainda que, assim como outros setores recebem incentivos fiscais, os profissionais da educação devem ser priorizados.
12: Esse projeto, ele visa colocar no centro do orçamento público e do financiamento das políticas públicas os profissionais da educação. Quase 30% de todo o rendimento dos profissionais da educação ficam retidos na fonte com pagamento do imposto de renda. Os profissionais da educação já trabalham em várias escolas para poder complementar a sua renda. Eles trabalham com alto número de estudantes por turma, então eles precisam desse investimento.
13: Trabalho.
9: A Câmara aprovou o projeto de lei que limita a jornada máxima de trabalho dos psicólogos a 30 horas semanais, sem redução do salário. A repórter Maria Neves traz mais informações sobre o texto que já foi encaminhado para análise dos senadores.
14: Uma das autoras do projeto, a deputada Érica Cocai, do PT do Distrito Federal, explica que atualmente a lei que regulamenta a atuação dos psicólogos não prevê limite de jornada de trabalho. Com isso, eles ficam submetidos a 44 horas semanais. De acordo com a deputada, a categoria é a única entre os profissionais que lidam com a saúde e atenção psicossocial que não tem jornada de 30 horas.
15: Profissionais de psicologia têm o direito a uma jornada de trabalho que possibilite que ele tenha tempo para o seu aprimoramento acadêmico, mas ao mesmo tempo tempo para que possa cuidar da sua própria existência. Por isso, 30 horas para a psicologia dia é uma necessidade, não apenas dos psicólogos e psicólogas, mas uma necessidade do país que precisa desses profissionais atuando em todos os espaços.
14: A deputada Natália Bonavides, do PT do Rio Grande do Norte, também assina a proposta. Ao apresentar o texto, as autoras argumentaram que a redução da jornada de trabalho vai contribuir para a preservação da qualidade de vida e o adequado exercício da atividade profissional, que demanda elevado desgaste emocional e mental. O texto beneficia os profissionais com contrato de trabalho no setor privado. Para psicólogos que trabalham em empresas públicas como seletistas, a nova jornada dependerá de dotação orçamentária e de autorização na Lei de Diretrizes Orçamentárias. Da Rádio Câmara de Brasília, Maria Neves.
8: Economia.
29: Marcelo Crivella, do Republicanos do Rio de Janeiro, aponta como positivos os resultados de emenda à Constituição que estende a imunidade de IPTU a templos religiosos instalados em imóveis alugados. Ele explica que a regra passou a valer em 2023.
0: Em 2022, ela foi promulgada, essa emenda à Constituição, em fevereiro de 2022. Como o IPTU incidia 1º de janeiro, ela passou a ter efeito apenas em 2023. O que significa ela? Antes dessa emenda, tinha a imunidade de IPTU apenas os templos próprios, aqueles que foram construídos pelos fiéis. Mas nós sabemos, pelo censo do IBGE 2022, que dos 580 mil templos religiosos, católicos, espíritas, evangélicos, 400 mil funcionam em imóveis alugados e eles não tinham a imunidade do IPTU. Com a emenda constitucional 116, passaram a ter.
7: Marcelo Crivella orienta igrejas, creches, asilos e orfanatos a procurarem as prefeituras caso tenham efetuado pagamento do IPTU entre 2023 e 2026. Ele alerta que a cobrança é indevida nos casos amparados pela emenda, com possibilidade de restituição dos valores.
29: Bandeira de Melo, do PV do Rio de Janeiro, é um dos autores de projeto que cria um modelo próprio de funcionamento para as cooperativas solidárias. O texto define essas organizações como sociedades sem fins lucrativos, com regras de autogestão e articulação com a Política Nacional de Economia Solidária.
7: Bandeira de Melo informa que a proposta busca reduzir a burocracia para iniciativas da economia solidária, com prioridade para grupos economicamente frágeis. O projeto também prevê estímulo à participação das cooperativas solidárias em compras públicas, licitações e ações de desenvolvimento comunitário.
8: Desenvolvimento Regional.
29: Paulo Soares, do Podemos de São Paulo, apresentou projeto que cria um programa para incentivar a universalização da coleta e tratamento de esgoto. Ele explica que a iniciativa também institui um fundo de assistência para socorrer municípios sem condições financeiras de investir no saneamento básico.
16: Uma defesa da sustentabilidade e da compensação ambiental. Em que sentido? Aquele município que está cumprindo com todos os seus deveres na questão de saneamento, nas questões ambientais todas, ele ser recompensado por um fundo. E esse fundo também, ao mesmo tempo, socorrer os municípios que não têm condições financeiras de avançar no saneamento básico. Essa é uma gestão que envolve meio ambiente, envolve saúde pública.
7: Paulo Soares pede urgência na aprovação da matéria, ressaltando que o saneamento ainda apresenta desigualdades profundas entre regiões do país. O congressista esclarece que os recursos do fundo virão de penalidades de fiscalização e de aportes internacionais de fomento.
29: Projeto de lei apresentado por Domingos Neto, do PSD do Ceará, visa facilitar o acesso de micro e pequenas empresas de turismo a financiamentos públicos. A proposta prioriza empreendimentos localizados fora das regiões metropolitanas.
7: O texto de Domingos Neto permite o uso de fundos garantidores e seguros de crédito em substituição ou complemento às garantias tradicionais. Para ele, a medida amplia o acesso aos recursos do Fungetur e dos fundos constitucionais para modernizar e fortalecer o turismo regional.
8: Transportes.
29: Avança na Câmara a proposta que busca facilitar o acesso de motoristas a postos de combustível nas estradas. A repórter Silvia Munhato tem os detalhes.
4: A Comissão de Viação e Transportes da Câmara dos Deputados aprovou o projeto que busca melhorar o acesso dos motoristas aos postos de combustíveis e rodovias sob concessão pública. A proposta inicial do deputado Capitão Augusto, do PL de São Paulo, dava 180 dias de prazo para que as concessionárias elaborassem planos de adequação das rodovias, evitando retornos muito distantes. O relator, deputado Zé Trovão, do PL de Santa Catarina, afirma que o problema é real.
5: E esse motorista, às vezes, ele tem que caminhar 5, 6 quilômetros para frente, fazer um retorno e voltar. O que nós estamos determinando hoje é o seguinte: olha, nós vamos criar acessos mais claros e mais fáceis para esses motoristas, para que o cara não corra o risco, às vezes está na reserva, está chegando no final do seu combustível, vai fazer um retorno, ou um retorno que não está bem sinalizado, ou um retorno perigoso e acabar acontecendo um acidente.
4: Mas o deputado modificou o texto para atribuir à Agência Nacional de Transportes Terrestres a tarefa de tratar do problema no âmbito de sua atuação normativa e contratual. A proposta, que pretende facilitar o acesso do motorista aos postos de combustíveis em rodovias sob concessão, será analisada agora pela Comissão de Finanças e Tributação. Da Rádio Câmara de Brasília, Silvia Munhato.
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18: Segurança Pública.
19: Bibo Nunes, do PL do Rio Grande do Sul, é autor de projeto que amplia as punições para quem picha bens públicos ou privados. O parlamentar destaca que o texto prevê a suspensão da carteira de habilitação e das linhas telefônicas do infrator.
20: Nós temos que acabar com a pichação. Só suja a cidade tem que ser punido. É punindo que se gera respeito. Os pichadores, eles têm uma competição para ver quem é o louco mor, quem é o que consegue pichar e estragar o monumento que mais chama a atenção da sociedade. Então, esse projeto é para dar penalidade, punir quem presta esse desserviço ao Brasil, que é a pichação. E que nós, brasileiros, possamos ter nossas cidades, né, os nossos monumentos respeitados.
29: O congressista observa que a pichação causa, além dos danos materiais, prejuízos ao turismo. Bibo Nunes acrescenta que o projeto inclui a cobrança do ressarcimento pela restauração do bem pichado, com responsabilização do autor ou dos responsáveis legais em caso de menor de idade.
19: Alexandre Lente, do União de São Paulo, propõe substituir a prisão em regime fechado pela prisão domiciliar para quem deixar de pagar pensão alimentícia. O projeto do deputado também permite monitoramento eletrônico e saída para o trabalho remunerado.
29: Alexandre Lente explica que a prisão em regime fechado ficaria restrita a casos excepcionais, quando houver ocultação de bens ou má-fé do devedor. Ele argumenta que a medida busca aumentar as chances de pagamento da pensão sem impedir o exercício da atividade profissional.
18: Justiça.
19: Os deputados aprovaram nova regra sobre indenização por dano moral à vítima de violência doméstica. Entenda na reportagem de Paula Bittar.
21: A Comissão de Constituição e Justiça da Câmara dos Deputados aprovou uma proposta que reforça na lei o direito de indenização por dano moral nos casos de violência doméstica e familiar contra a mulher, desde que haja pedido expresso da acusação ou da parte ofendida. A reparação será fixada pelo juiz, inclusive criminal. A relatora na comissão, deputada Lídice da Mata, do PSB da Bahia, destacou a importância de garantir a indenização a essas mulheres.
22: Ela é uma vítima da violência e isso é conhecido pela sociedade e impacta sobre sua imagem na sociedade. E, portanto, ele garante o direito dessas mulheres a uma indenização por danos morais. A violência deixa as marcas que vão muito além das agressões físicas. Elas provocam sofrimento, ela compromete a saúde mental, ela afasta as mulheres do seu trabalho, ela deixa a mulher em situação de trauma. E por isso mesmo, é essencial que a legislação assegure também o direito à reparação desses danos.
21: Segundo Lídice da Mata, a proposta tem inegável relevância, pois ao inserir a possibilidade expressa de reparação civil por dano moral decorrente de violência doméstica, fortalece a proteção dos direitos fundamentais à dignidade da pessoa humana, à integridade física, psíquica e moral e à igualdade de gênero, assegurando à vítima um instrumento adicional de reparação no âmbito âmbito civil. A proposta que estabelece o direito de indenização por dano moral nos casos de violência doméstica e familiar contra a mulher já pode seguir ao Senado, a menos que haja recurso para votação pelo plenário da Câmara. Da Rádio Câmara de Brasília, Paula Bittar.
1: Consumidor.
29: Tarcísio Mota, do PSOL do Rio de Janeiro, é coautor de projeto que regulamenta a publicidade das apostas online. A iniciativa trata a atividade como tema de saúde pública e de defesa do consumidor, com o objetivo de restringir a propaganda das chamadas bets.
2: Do mesmo jeito que nós temos hoje regulações muito rígidas sobre propaganda, por exemplo, para as drogas legalizadas, como tabaco ou álcool, é preciso ter regras muito rígidas para as propagandas dessas casas de aposta online. Por exemplo, é inadmissível que elas continuem a financiar times de futebol, financiar campeonatos de futebol, que são inclusive a origem de grande parte dessas apostas. É inadmissível que no meio da transmissão de um jogo de futebol, você tenha propaganda dessas casas de aposta como se fossem simples informações jornalísticas.
19: Segundo Tarcísio Mota, o projeto cria medidas preventivas para reduzir o endividamento e os impactos do vício sobre as famílias. O parlamentar também defende regras mais rígidas com foco na proteção da saúde mental e dos direitos dos consumidores.
29: Projeto de Raymond, do PT do Rio de Janeiro, proíbe a veiculação de propagandas de apostas online em emissoras de rádio e televisão. De acordo com o deputado, a medida busca reduzir a exposição da população às chamadas bets em veículos que operam por concessão pública.
3: Então, o que a gente queria, na verdade, é que as bets não existissem no nosso país. Nós lutamos contra elas, mas enquanto a gente não consegue abolir as bets no Brasil, e nós haveremos de abolir um dia, nós queremos proibir que elas sejam divulgadas, publicizadas nos meios de comunicação de televisão e rádio.
19: Raymond explica que o objetivo é minimizar os impactos das apostas sobre a saúde mental, o orçamento das famílias e o endividamento da população. Ele acredita que reduzir o alcance desse tipo de atividade protege os consumidores mais vulneráveis.
29: Termina agora o Jornal Câmara dos Deputados, produzido pela Rádio Câmara, com trabalhos técnicos de Everson Urani e apresentação de Val Monteiro e Luciana Vieira. Uma boa noite para você.
19: A Voz do Brasil volta amanhã. Boa noite.
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aquele momento, aquela hora pra gente fazer uma viagem no tempo e relembrar muita música boa. 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Depois fica aí na torcida, tá bom? Enquanto isso, a gente relembra muita, muita música boa aqui no baú, que já começa indo direto pra 1991 com Metallica, The Unforgiven.

0: Midsummer 11:23, o som do Travis. Essa de 2001, Sync, aqui no baú da Mix nessa noite de quarta-feira. Ó, tem prêmio no finalzinho do programa. 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E a gente segue com o baú da Mix, indo agora pro ano de 1985, trazendo um dos grandes, maiores sucessos aqui do Tears for Fears, Head Over Heels.
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copo e squeeze já já no final do programa. 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Beleza? A gente segue o baú da Mix agora com Offspring.

0: Down, Hear It Out, fechando mais uma edição aqui do Baú da Mix. E quem participou e ganhou o kit mix com o copo squeeze foi a Maria Silvestre, final do telefone 1195. Maria, parabéns, aguarda aí que a equipe da Mix entra em contato com você, tá bom?
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7: Mix agora 11:04 e já estamos na reta final dessa quarta-feira. E agora é hora das desplugadas na programação da Mix, aqui pelo Mix Acústico, que começa com Evanescence, My Immortal.
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1: Mix agora 11:21 e a Cássia Eller Malandragem nessa versão exclusiva Mix. Acabou?
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0: Loving Don't Tell Me. Daqui a pouquinho a gente volta com o No Break.
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0: Mix agora 12:03. Já estamos na quinta-feira, hoje, dia 6 de agosto de 2026. Valeu pela sintonia, hein? Vamos com mais uma edição do No Break. São 2 horas direto, muita música até as 2 horas da manhã. Você também pode pedir sua música, tá? Vem pelo WhatsApp da Mix no 11 983 408 mil. Pede a sua música com a hashtag No Break. Começando com Benson Boone. 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

0: Mix agora meia-noite e 23, Robin Williams Phil, você tá curtindo 2 horas direto de muita música, é o No Break até as 2 da manhã, você pode participar também, tá? Pede a sua música, vem com a gente aqui no WhatsApp da Mix, que é o 11 983 408 mil, pede a sua música usando a hashtag No Break. Aliás, você tá seguindo a Mix lá no Instagram? Cola com a gente lá, viu? É o @ Rádio Mix FM Brasil.
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0: Mix agora 1 e 4 NX0, cedo ou tarde, você tá curtindo No Break, 2 horas direto de muita música na programação da Mix. E você pode pedir seu som também, tá? Com a hashtag No Break, vem pelo WhatsApp da Mix no 11 983 408 mil. Agora tem Lifehouse. 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
1: Mix, se prepara, agora tem Super Mix. A gente vai conferir uma atrás da outra. Só música legal, só música boa. Então aumente o volume nesta madrugada. Tá no ar, mais um.
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1: Mix, tá rolando por aqui só música legal. Então continua por aí curtindo. Este é o Super Mix.
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1: Mix, e essa é a hora em que a gente dá um plus na programação. É o Super Mix trazendo muita música legal. Essa edição acabou, mas fica ligado, fica ligada, que a qualquer momento estamos de volta.
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0: peças foram três das mais pedidas por você em 2009. A qualquer momento tem mais.
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0: Bom dia, esse é o Mix Acústico, trazendo as versões mais suaves das músicas que você curte aqui na programação da Mix. Nada melhor do que começar o dia com um som calmo e aquela energia positiva. O dia só tá começando e nós estamos aqui pra começar ele com você. Tá no ar o Mix Acústico.
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1: É isso aí, o Mix Acústico vai chegando ao fim, mas essa vibe positiva, essas boas energias continuam. Isso aqui é só o começo de mais um dia. Fica com a gente. Esse foi o Mix Acústico.
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0: música, tudo isso fica melhor. Então continue aqui porque tem mais som já já.
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0: 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Começando o baú com o nosso arquivo musical pesado aqui, cheio de sons incríveis que venceram o tempo e se tornaram icônicos. É uma viagem não só para o passado da música, mas para momentos importantes da sua vida. Começando aqui com uma versão ao vivo de Nothing Else Matters, tá? É uma mistura poderosa de orquestra sinfônica com rock. É o Metallica aqui, só pra gente começar. 7:05 agora, bom dia.
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dos maiores sucessos deles, mas na época a banda foi criticada pelos fãs mais fanáticos, afinal eles são punks e aí aparecem tocando uma baladinha no violão, mas esse som levou o Green Day

0: 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O número é 11983408000 e o baú continua com Learn to Fly. Esse Learn to Fly, esse baita som do Foo Fighters.
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0: Mix agora 8 em ponto. Fechamos o baú então com essa baita balada poderosa lá dos anos 80. I'll Be There For You, Bon Jovi. Sempre bem-vindo aqui na programação da Rádio Mix, hein?
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0: som que você quer.
1: Olá, aqui é Vicente, Governador Valadares, Minas Gerais. Eu gostaria de ouvir a música do Rapa, o Rodo. Rapa pra nós, Mix, é melhor do Brasil.
0: Vamos tocar, Vicente, obrigado. E um salve pra Governador Valadares em Minas Gerais. Mais uma cidade sintonizada aqui na Rádio Mix.
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0: no Pará. E você, hein? Manda o seu áudio, represente a sua região e indica aquele som pra gente tocar aqui no Pede no Zap. 11 9 8 3 4 0 8 mil.
1: Olá, meu nome é Leonardo, falo aqui da cidade de Camaragibe, Recife. Toca pra mim aí qualquer uma de Gorillaz. Valeu!

0: you. Mix agora 8h25, Lady Gaga, You and I.
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0: 11983408000, abrindo mais uma notificação aqui, ó.
2: Olá, Rádio Mix, muito bom dia. Aqui é o Gerson Viana, de Boa Viagem no Ceará. Gostaria de ouvir a música Nelly, Dilema.
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0: que é um clássico. Bom, você pode pedir a sua aqui, mandando um áudio no 11 9 8 3 4 0 8 000.
1: Bom dia, Rádio Mix, aqui é João Renato de Sinop, Mato Grosso. Eu gostaria de ouvir Tears for Fears. Obrigado.
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0: Foz do Iguaçu, que fica ali, né, na tríplice fronteira, e ele disse que a Mix também é o melhor mix do Paraguai. Olha aí, que demais. A Rádio Mix Internacional. Obrigado, Eduardo. E você, hein? Da onde você ouve a Mix e que som que você quer ouvir no pad no zap? Grava o seu áudio e participe. 11 98340 8000.
1: Ei, Mix, bom dia, bom dia. Marcelo de Souza Cabral, Casa Verde, Zona Norte, aqui em São Paulo, capital. Vamos ouvir aí, Rihanna, Stay. Obrigado, bom dia, bom dia.

0: Aide, ela é de Furquim, também em Minas Gerais. O Gabriel tá em Campos do Jordão e tem o Frange. O Frange é de Ananindeua, no Pará. 11983408000. O que nós vamos ouvir, hein?
1: Bom dia! Me chamo Anitta, sou de Guarabira, Paraíba. Rádio Mix, toque a música Coldplay, Viva La Vida. Hoje é meu aniversário, uhul!
0: Paraíba, aí Anitta, parabéns, hein? Mais um ano de vida, então, viva la vida, uma belíssima escolha de música aqui, feliz aniversário.
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0: Coldplay, Viva La Vida.
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0: Muito obrigado você que ouviu e mandou seu áudio aqui no WhatsApp da Mix.
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0: talking. Mix agora 9h25 é o Harry Styles, Late Night Talking.
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0: peças foram 3 das mais pedidas por você em 2015. 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
2: Mix agora meio-dia e três, tá no ar mais uma edição do Top Mix com aquelas que você mais curte por aqui na nossa programação. Vamos lá, coloca aí a sua curtida, vai em radiomixfm.com.br, procura a nossa playlist.

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1: Mix é a posição de número 1 e o Tune Martin Garrix, aquela que mais ganhou likes na manhã de hoje, Fireflies. E aquela que você tá afim de ouvir, já tocou por aqui ainda não? RadioMixFM.com.br. Acessa, procura a nossa playlist, coloca a sua curtida e às 5 da tarde vou te lembrar que tem mais.
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0: 2 para as 3, Jason Derulo, One to Want Me. Já já, depois do intervalo, não saia da Mix. Tem muito mais, tem Super Mix chegando.
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1: Mix agora 3 e 4, começando mais uma edição aqui no Super Mix. 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

0: A gente volta com muito mais. Não saia da Mix.
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0: Essas foram três das mais pedidas por você em 2007. A qualquer momento tem mais. 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

0: Justin Timberlake, Jay-Z, Sutton Ty, Loliang, Messi, já já tem mais, segura aí.
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0: Mix 5 e 2. Sabe aquela música que você tá afim de ouvir? Ficou o dia inteiro esperando, pedindo aqui na Mix? Tá na hora de ouvir no Top Mix e as quatro músicas mais legais. Quarta posição, Bruno Mars com I Just Might.
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1: Mix agora 5:18, música número 1 dentro do Top Mix. Nessa quinta-feira, Taylor Swift com Fade of Ophelia.
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1: E o Linkin Park anunciou que vai lançar um documentário.

documentário também deve mostrar os bastidores da produção do disco From Zero. E ainda vai contar com registros aí do primeiro show do Linkin Park em São Paulo, divulgando aí esse álbum em 2024. Vale lembrar que o Linkin Park retornou à carreira depois de uma pausa de 7 anos, né? A banda voltou à ativa com uma nova vocalista, a

Linkin Park. 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
0: Malhação, Caco. Gente, Malhação da Globo Novela.
2: Nossa, vivi demais. Minha adolescência inteira foi isso, cara.
0: Essa música marcou muito, ó.
2: Muito.
0: Tinha a Marjorie Chiano, vocês lembram? Quem mais que tinha? Tio Dado.
2: Tio Cabeção.
0: Tio Cabeção.
2: Tio Cabeção.
0: Tio Farofa.
2: Tio Gigabyte.
0: Tinha, você foi no Gigabyte,
2: fui no,
0: né?
2: Fui no Gigabyte.
0: Caramba, o Gigabyte era legal igual o que a gente vê na TV? Você bebeu umas gororoba lá?
2: Tinha
0: era
2: nada, um cara. Não tinha nada. Assim, o que você via na televisão ali é tudo na mentira e poeira provada. É que assim, o cenário, né? Mas era muito legal, no clima gostoso.
0: Mas era a vibe do Giga?
2: É, uma vibezinha.
0: Lembra
2: era menor do que parecia na TV, inclusive.
0: Cabeção também fez história.
2: Tinha o Cabeção, fez muita história.
0: Tinha o Mau, que é o Cauã Raymond.
2: Mau.
0: Caramba, saudades dessa novela Malhação.
2: A Giovanna Lancelotti também foi Malhação, né?
0: Foi.
2: Pô, todo mundo passou por lá, uma escola, hein?
0: Todo mundo passou por lá, cara. Saudades da Malhação, né? E essa música envelheceu muito bem, não foi?
2: Muito, cara.
0: Resolvi pensar em nós. O que é Brasil? Vocês cantam daí, a gente daqui. Vou te levar daqui.
2: Te levar.
0: Hoje é quinta-feira, dia de TBT, então hoje a gente escolheu um tema muito legal, um tema musical que a gente sabe que a nossa audiência ama. Músicas que pra você envelheceram como um bom vinho, entendeu?
2: Como um bom vinho, e não fermentou, né? Porque às vezes você não guarda o vinho direito ali, estraga, né?
0: Exatamente.
2: Funciona também pra vinil, né? Você tá ligado que tem muita gente que tem vinil em casa, que não cuidou direito, que guardou, falou, tá guardado ali no armário, tudo legal, pode crer, tá super conservado. O cara vai abrir o armário, ele vai ver literalmente uma colônia de mofo em cima do vinil, que ele tanto quis guardar pra falar que envelheceu como vinho, envelheceu como mofo, né?
0: Meu, e hoje, galera, vocês sabem que um dos programas mais ouvidos aqui da Rede Mix, você sabe, né? É o quê? Baú da Mix.
2: Baú!
0: O Caco falou dos discos empoeirados, a gente tem várias aqui empoeiradíssimas dentro do nosso baú que a gente vai resgatar hoje.
2: Então, peraí, vou abrir o baú.
0: Resolvi pensar em nós.
2: Peraí, tira a poeira
0: vou
2: antes.
0: Vou te levar daqui.
2: Tirou?
0: Pronto.
2: Agora tá limpinho. Pra
0: desempoeiradas?
2: Tocar no Mix Tudo. Desempoeiradas.
0: Então bora, galera. Hoje é dia de mandar áudio no @mixtudonamix e no meu, no giza.on, dizendo o seguinte, música que pra você envelheceu como vinho. Conta aí o porquê também, que a gente quer histórias. Vamos entrar nesse clima de TBT e vamos colocar todas pra tocar de novo aqui na Mix. Eu adoro isso. Esse programa eu vou amar, eu tenho certeza, Caco.
2: Não,
0: eu
2: tô ligado que a galera vai dar uma surtada, né? Que vai ser aquele dia de ficar fazendo a roda, trocando vinil aqui, né? Não, toma essa. Não,
0: toma
2: agora
0: essa.
2: Toma essa aqui, ó.
0: Ah, acabou.
2: Ah, não.
0: Da Malhação.
2: Não, então já pode mandar outra braba, vai.
0: Agora?
2: Ah, só mais um pedacinho. Eu quero.
0: Mais uma que envelheceu como vinho?
2: É.
0: Aí eu quero ela.
2: Eu vou deixar você escolher.
0: Mano, a Yas preparou uma coisa aqui que ela me contou. Hoje a gente tá fazendo tudo errado, gente. A abertura geralmente é rápida, tá? Ela é rápida, mas a gente tá enrolando. Porque eu quero colocar uma música e a vida é assim, entendeu? Olha lá, ó. Não tem? Ah, pelo amor de Deus, Yas. Onde
2: tá
0: essa música?
2: Você separou um monte de música, você escolheu outra.
0: Tem, mas é que a gente quer uma outra. Mas você quer o quê?
2: Mas qual é a música, Giza?
0: Eu quero as duas, Yas. Aquela lá, essa daí. Ah, entendi tudo, Caco.
2: Entendeu tudo.
0: Sabe o que que era?
2: Não sei, não.
0: A Yas achou!
2: Achou?
0: A Yas é a nossa produtora maravilhosa. Caco, sabe essa música aqui?
2: Qual?
0: Ok, que ela envelheceu como vinho e pode passar 10, 20, 30, 40, 50 anos que ela será sempre essa.
2: Ah, essa aí é clássica, né? Essa, e não tem como não pensar, tipo, mano, é a da Beyoncé, né? Essa?
0: É da Beyoncé.
2: Não foi aquela dancinha lá que ela faz com a mão, não é? O bagulho com a mão aqui pra cima?
0: É, ela é um hino, ela é um hino. Eu acho que essa aqui, ela tá na pasta. Agora segura essa, Caco.
2: É.
0: Você não tem ideia. Essa música, na verdade, que pra mim era simplesmente a música, ela tem um sample de uma outra música.
2: É mesmo?
0: Ela tem um sample de uma música, deixa eu ver, de quando?
2: Qual?
0: Mano, 1971, Caco. Eu não sei.
2: Será que ele pediu autorização pra colocar esse sample ou ele simplesmente foi lá e colocou?
0: Hã?
2: Não, sabe o que pra samplear? Tem,
0: não,
2: tem
0: é real,
2: autorização,
0: é
2: né?
0: Real,
2: ah,
0: é
2: então
0: real.
2: Vamos ouvir, vai.
0: É essa aqui, ó. Pegou o sample dessa música aqui, ó. 71, né, Yas? Yas também é cultura. Ela nasceu ontem, né? Ela tem 22 anos, mas a Yas procurou. Sabe essa música, galera, que a gente gosta? Tem um sample dessa aqui, ó.
2: Eu acho que eles se meteram numa grande encrenca.
0: Roubou! Nossa. Roubou na cara dura! Não, peraí, calma.
2: Peraí.
0: 71.
2: Isso aí também.
0: Não, tô chocada.
2: Para. Você tá ligado que esse sample também tá numa música do Planet Hemp, né? Eu acho que eles se meteram numa grande encrenca. Você não lembra dessa música?
3: É verdade,
2: cara. Os caras meteram essa também.
0: Meu Deus.
2: Você viu só, cara, que tem uns samples que eles vão se replicando ao longo da história, né?
0: Meu.
2: Pô, de Beyoncé a Planet Hemp, caramba.
0: Mas, ó, se você pegar essa música aqui, ó, que ela é de 71, né, que a gente tava mostrando. Vai, eu vou mostrar de novo, ó. Que é a da Beyoncé, Crazy in Love, né, que ela se inspirou e tal. Essa música... Chai Lights. E eles, né, no caso, um quarteto de Chicago, dos Estados Unidos, formado em 1959. Eles fizeram tanto sucesso na Austrália, no Reino Unido, na Irlanda, no Canadá. Bombou aqui no Brasil também, ó. E a Beyoncé foi lá e pegou o sample, falou: quer saber, eu vou fazer Crazy in Love e ninguém vai me julgar por isso. Ainda não era época de IA, né? Ô, Caco, mas isso não é plágio?
2: Não é que é plágio. Tem que... né, dá uma conversadinha com quem compôs a música, com a gravadora, com o artista. Fala assim, ô, queria pegar um recorte aqui da sua música.
0: Recorte não, Caco.
2: É um baita recorte,
0: não,
2: né?
0: Isso aqui não é um recorte, não é um recorte. A música.
2: É a música.
0: Ó, é a música, pan, cara. Pan, pan, nossa, pan. Esse programa hoje vai ter pano pra manga.
2: Vai ter pano pra manga. Aliás, se você identificar algum plágio aí de alguma das músicas que a gente tocar, por favor, manda aqui pra gente fazer uma polemizada aí.
0: Hoje é dia de falar hoje... o seguinte. O quê?
2: É sample.
0: Não fala plágio, fala sample.
2: Não, peraí, vamos colocar as coisas no lugar. Sample é sample, plágio é plágio. Plágio pode ser, por exemplo, que uma pessoa pega exatamente a melodia de Cedo ou Tarde, uma música da NX.
0: Aham.
2: E aí a linha melódica, as notas, ele vai lá, simplesmente usa a mesma melodia, ele só troca as palavras, as sílabas, e aí ele pega a mesma melodia. Isso é plágio. Agora, sample é quando você fala, hoje, sabe aquela música que você gravou lá? Pô, tem uma partezinha dela mó legal, eu queria, tipo, tirar um recorte e colocar ela em cima da minha música. Você me autoriza? Você fala, pô, autorizo. Aí isso é um sample. Plágio é quando o cara vai lá na cara dura e copia a música, um pedaço, um
0: solo.
2: Então
0: o Quarteto de Chicago autorizou.
2: Autorizou, entendi, com certeza.
0: Gente. Coisas da música.
2: E eu vou te falar, viu, veio um cascaio pros caras também. Não sei se eles estão aqui na terra, mas assim, a família recebeu.
0: Com certeza, recebeu, galera. Bem. Músicas que envelheceram como vinho pra você. Esse é o nosso programa de hoje, nessa vibe gostosa. Você que tá no trânsito agora, ó. Fica com a gente que vai ser demais esse programa. A gente não sabe como vai terminar, mas a gente começou. E cola com a gente no youtube.com/@mixtudonamix. Esse YouTube é nosso, tá crescendo e a gente ama ter você lá com a gente também pra ficar resenhando.
2: Pra ficar resenhando, inclusive.
0: Falando coisas que essa horário não permite, entendeu?
2: Ó, inclusive a galera que tá chegando aqui agora, pela primeira vez, seja muito bem-vindo, Sérgio Alves. E olha só o que ele mandou, que engraçado. Todo mundo que entra aqui na live pela primeira vez tem uma impressão completamente diferente de como a gente
0: ontem é. Ontem foi chocante, né?
2: Foi chocante. Mas olha isso aqui. Hoje, Isa, ouço vocês aqui no sul do Mato Grosso. E ontem vi você pela primeira vez. Você é a cara da Débora Falavela.
0: Ah, mas gente...
2: Gente, ela nem parece a Nina.
0: A Nina pegou o tufão.
2: Mano...
0: Não acredito que eu pareço a Débora Falavela. Tanta gente pra parecer.
2: Pô, mas eu acho que ela parece com você, não você com ela.
0: Gente, mas tá bom, vai.
2: Tá, tudo
0: mas
2: bem.
0: Mas eu acho que tem mais. Manda aí, gente, na live. youtube.com/@mixtudonamix. Queremos histórias, músicas que envelheceram como vinho. Hoje é quinta-feira, dia de TBT, mas essa aqui é nova, ó.
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0: tudo.
1: Em vinho, o próprio vinho, Madonna.
0: Madonna.
1: Não só as músicas dela, mas ela, né?
0: Será que ela é uma vampira, cara?
1: Ela é uma vampira.
0: Ela deve ficar no formol?
1: Ela deve ficar no formol.
0: Mano.
1: Ah, nessa pegada da música dela, sabe uma música que envelheceu muito bem aqui na programação da Mix?
0: Sei não. Olha, essa aí é das antigas,
1: essa
0: mano.
1: Essa música bombou muito. E é muito a pegada da Madonna, né?
0: Muito.
1: Vai, mãozinha pra lá. Direita. É a Lady Gaga, não é?
0: É a Lady Gaga, é.
1: Falando em Madonna, é a minha pegada, eu disse.
0: Pode crer.
1: É nó.
0: Agora eu vou fazer.
1: E ela também, cêntrica.
0: Então, só que tem uma parada. Se a Madonna é a rainha do pop, quem seria a princesa do pop?
1: A Dua Lipa.
0: A Dua Lipa?
1: É, duas
0: não.
1: vezes linda.
0: A Taylor Swift?
1: Taylor Swift. A Britney!
0: A Britney!
1: A Britney.
0: Será que. Mas ela continua sendo a princesa.
1: A gente precisa do microfone pra Yas. Eu ela acho que é a Yas princesa do.
0: Ela é a princesa do pop.
1: Cadê o microfone da Yas?
0: Você não acha que ela pode ter sido desbancada pelo, sei lá, a Taylor Swift, a Sabrina Carpenter?
1: Hoje não. A Yas vai opinar.
0: Oi, Yas, você quer Gen Z. Você não acha que, de repente, a Britney acabou perdendo esse lugar de princesa do pop? Pra uma Sabrina Carpenter, pra de repente uma Taylor Swift, que é a, enfim, a mulher da América.
1: Opine, 22 anos.
2: Ah. Tá funcionando?
1: Tá funcionando. Tá ótimo.
2: É... Então, eu acho que não.
0: Não?
2: Eu acho que não, porque a Britney é a Britney.
1: É a Britney, né?
2: Apesar dela tá em outra fase
0: tá
2: agora.
0: Tá em outra fase, mas excêntrica, né?
2: A Britney.
0: É a Britney, né?
1: A Britney. Mano,
0: cara,
1: você
0: imagina essa reviravolta de Duneida. Do Neida, a gente fala no turnê mundial da Britney Spears. Ela vai passar aqui pelo Brasil, vai fazer 6 dias no
1: Todo
0: estádio.
1: Todo mundo
2: Estou
1: vai.
2: Sonhando por esse momento, tá?
0: Você é fã de Britney? Mas quando ela meio que parou, você tava nascendo.
1: Não, mas é quando a música é boa e a artista
0: ela rompe, né?
1: Ela rompe fronteiras. Ó, teve uma ouvinte que mandou aqui, a Suelen, falou assim, boa noite, Giza, Ana Júlia e Carla não envelhecem nunca. Mano, essa daqui, né?
0: Cheguei.
1: Verdade.
0: É muito boa essa música, cara.
1: Ana Júlia todo mundo conhece, a gente já tocou várias vezes aqui, mas essa não. Gente, essa música é um hino, né?
0: Muito boa, cara.
1: Quantas Carlas tem aí? Duvido uma Carla entrar agora no youtube.com/mixtudonamix e falar, oi, Giza, eu sou a Carla, essa música é minha.
0: E ainda falar que você levou uma cantada ao som de LS Jack.
1: É verdade. E LS Jack é assim também, né? Fala assim, né?
0: Muito.
1: No fundo LS dos meus olhos. É. Você falou que a Daphne pediu uma música?
0: A Daphne pediu uma música, mas assim, se você não colocar, é meio tempo perdido.
1: Ai, meu Deus. Será que eu coloco? Gente,
0: pode
1: eu
0: ser.
1: Amo um programa assim. Eu poderia ficar aqui o tempo todo apertando os botões e fazendo uma discotegiza.
0: Ô, mas posso falar? Você tá ligado que hoje em dia nas plataformas de streaming a galera reclama que ninguém consegue escutar uma música inteira, que tem tanta opção, o cara já vai pulando lá e escuta 30 segundos. Pelo menos você tá escutando 30 segundos de cada música com a gente aqui no Mix Tudo, cara.
1: Essa é pra você, Daphne. Alô, Brasil? Ó, segue a gente no arroba Mix Tudo na Mix, senão é tempo perdido a gente tá aqui.
0: É, mano. Ô, tamo quase, hein?
1: Se a gente não bater 3 mil inscritos hoje no YouTube, tempo perdido.
0: Tempo perdido total. Ih, vai bater.
1: Não, mentira.
0: Ah, eu acho
1: Caco,
0: que vai.
1: Temos todo tempo do mundo. Vai bater?
0: Bateu,
1: Não bateu.
0: Calma.
1: Gente, faz bater.
0: O que, que eu tava vendo? 2.890 e tava falando que ia bater. Calma, cara.
1: youtube.com/mixtudonamix. Falta muito?
0: Falta 90.
1: Falta 90?
0: Falta 90. Acho que a galera
1: perdido.
0: Vai dar essa moral.
1: Tempo perdido.
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1: Mas eu vou tocar essa aqui, ó.

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1: Também envelheceu como bem essa música dos meninos, do Backstreet Boys. Os meninos não, né? Eles já são homens.
2: Não, mas eles estavam bem lá no detalhe. A gente tava junto.
1: É.
2: Eles estão bem. Tão...
1: Mano,

0: Ela tá sorrindo ali, falando, pô, é meio pretencioso isso, né, cara?
1: Mas ela envelheceu como vinho.
0: Envelheceu
1: cara.
0: Como vinho. Inclusive, eu continuo tocando até hoje na programação da Mix.
1: Sabe por quê? Ah. Me sinto só.
0: Mas sei que não estou. Pois é.
1: Essa envelheceu como vinho, envelheceu.
0: É, é verdade. Você não viu os caras também, envelheceram bem, viu?
1: É, tá, o carro, tá legal. Gente, o Caco, não dá pra acreditar que ele tem 40 anos. Se eu fosse você, entrava agora na live. Mas também. Parece que o baixista gasta menos energia, não é?
0: Que, você tá me tirando, cara.
1: Foi pra te zoar.
0: Não, eu tenho 40 anos, eu penso, sei lá, minha mãe assistindo a live e eu de boné pra trás, 40 anos.
1: Então, pô, mano, grila, cara. Também não envelheceu, envelheceu como vinho. E essa música ainda toca muito na programação e muitas rádios por aí, muitas playlists, então 10, envelheceu bem. Agora a gente vai pro intervalo. E daqui a pouquinho, Caco, eu juro pra você que a gente volta com muitos áudios, muitas mensagens, mas eu quero saber o seguinte... Você me faz querer viver. A gente bateu 3 mil inscritos?
0: Peraí,
1: só pra saber,
0: peraí,
1: vai dar uma olhada aí no YouTube.
0: Eu acho, deixa eu ver. Ih, peraí.
1: Não?
0: Peraí, calma.
1: Se for não, eu vou ficar triste.
0: Não, vai.
1: Não,
0: cara,
1: yes.
0: Eu acho que...
1: Falta
0: eu
1: pouco.
0: Acho que tá muito perto, tá muito perto.
1: Posso falar uma coisa? Cedo ou tarde a gente vai bater. Vai.
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0: Ô Fabi, rapidão, fala aí uma música que envelheceu pra você como vinho, você que sabe de tudo. Você fala muito bem de dinheiro, mas fala uma parada, uma música que você gosta muito, vai. Que vem na tua mente.
1: Eu acho. É Blue Monday do New Order.
0: Eu não falo que ela tem bom gosto. Fabi sabe das coisas. É isso aí. Esse é o nosso assunto de hoje no Mix Tudo. Amanhã você volta, né?
1: Volto sim. Um beijo.
0: Beijo, Fabizinha!
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1: Senhoras e senhores, só quero dizer uma coisa pra vocês. Chegamos! O Brasil voltou, gente! Quantos inscritos, Caco Grandino?
2: Nesse exato momento, querida Giza, temos 3.010 inscritos. Obrigado a você que colou aqui com a gente no nosso canal de YouTube, que tá nascendo agora, porque afinal de contas o programa cresceu tanto que a gente tinha que ter o nosso próprio canal, né?
1: Exato, e a gente tá crescendo e a live tá bombando. Então, pra vocês que tá chegando, vocês estão aí colando com a gente no Mix Tudo. Essa música envelheceu como vinho. E a música não vai parar aqui, entendeu? Esse programa de rádio aqui é seu. Ah, o quê? Please don't stop the
2: music. Tô me sentindo muito em Ibiza agora, meu.
1: Mano, essa foi pra comemorar os 3 mil inscritos no nosso canal que chegou ontem.
2: Cadê a champa? Cadê a champa no estúdio?
1: Abre. Ah, vou beber. Essa música envelheceu como vinho. Esse é o nosso tema de hoje, hein, galera?
2: É demais, hein? Então, pô, a gente podia... Nossa, se a gente fizesse isso, acho que era RH na hora. Sabe aquela bomba de confete?
1: Dançar?
2: Não, bomba de confete. Imagina. Acabou o estúdio, né?
1: Ah lá, ó. Dose primordial, ele falou, eu quero a pasta desativada. Sabe por quê, gente? O computador tá na minha frente. Fui procurar umas músicas aqui, tem uma pasta da Mix que tá escrito assim, ó. Desativadas. Adivinha qual pasta que eu quero abrir? Desativadas. Até o final do programa, na hora que essa galera toda que tá atrás de você, na hora que eles forem embora, eu vou abrir essa pasta desativada pra ver o que que tem.
2: Posso te falar? Você sabe o que tem nessa pasta? Vou falar baixinho pra ninguém ouvir.
1: O quê?
2: As músicas que foram banidas da programação, que tocavam então, tanto, mas tanto.
1: Elas não vão tocar mais?
2: Então.
1: E se a gente tocar?
2: Sobe o som de Giza.
1: E se a gente tocar? O que acontece? Será, Paulo?
2: Eu acho que vai parar o Brasil inteiro pra ouvir a Rádio Mix, como sempre, né?
1: Tem áudio, vamos
2: Tem
1: de áudio.
2: Áudio, bora.
1: Áudio do nosso Brasil, músicas que envelheceram como vinho pra vocês. Vamos lá, curioso.
3: Salve, galera da Mix. E vamos ao turista de aplicativo aqui.
1: Fala, rapaz.
2: Salve. Cara,
3: duas músicas que envelheceram muito bem, mas... Creep, do Radiohead, que... Uma geração, e acho que até hoje muita gente se identifica com ela, se procurar a tradução, né? E o Waka Waka, da Shakira. Aquela música vai ser tema de todas as copas daqui até o fim do mundo.
1: Exato.
3: Valeu, valeu, tamo junto nas pistas.
2: Tamo junto, meu querido.
1: Áudio. Vai ouvir.
2: Ô, posso te falar uma coisa que eu acho muito legal nessa música?
1: Ai, tô ficando triste.
2: Era uma tristeza, né? Vamos falar tristeza.
1: Tô começando a mudar meu humor.
2: Então, cara, Radiohead é muito fossa,
1: mas eu amo,
2: né?
1: Sabia?
2: Eu também acho.
1: É o tipo de música que eu só escuto, cara.
2: Um momentinho, fossa com um copinho de vinho na mão.
1: Ó, uma coisa que ninguém sabe sobre mim. Eu sou um drama. Sobe o som. Giza drama.
2: Você sabe que essa música tem uma das paradas que mais me chama atenção?
1: O quê?
2: Que é a distorção de guitarra, a hora que entra a guitarra mesmo, com força.
1: Que horas que ela vai entrar, Caco?
2: Ela já vai entrar, daqui a pouquinho.
1: Pera,
2: falta
1: eu vou
2: ali...
1: pra frente.
2: Não, você pulou, tem que colocar antes. Volta.
1: Então vai.
2: Ó a bagunça. Ó. Vai durar pra sempre essa guitarra. Só uma nota. E vai embora. E a nota soa infinitamente. De novo. Outro acorde, e vai, e solta, e deixa rolar. E ele sofrendo nos vocais.
1: Você tá sofrendo no carro?
2: Não é? Mano, a Yas tá concordando, não é isso
1: a
2: mesmo?
1: A Yas tá sofrendo, eu tô sofrendo, o carro tá sofrendo, você tá sofrendo, mas acabou. E ela chegou, entendeu? Ela chegou. Ah, tô amando.
2: Os caras tudo
1: programa,
2: muito
1: cara.
2: Doido,
1: eu preciso,
2: né, cara?
1: Ir pra música.
2: Não,
1: só que
2: vai
1: é
2: não.
1: Música agora.
2: Não, continua aí no.
1: Tá muito bom, não
2: vai
1: tá?
2: Vai no shuffle, cara.
1: Mano, a gente quer abrir a pasta desativadas.
2: Peraí, deixa eu tocar um pouquinho Shakira, né?
1: Você quer?
2: Vai.
1: Então eu vou deixar.
2: Tô gostando muito.
1: Vocês estão gostando do programa, galera? Cola na live. Mano, na live a gente tá sem limites, tá? Eu sei que é difícil pra muita gente colar na live, eu sei, tá? Ontem a gente até uma ouvinte falou, gente, para de ficar chamando que tem gente que não pode colar. Mas se você pode colar na live, atenção, youtube.com/mixudamix. Quantos inscritos, Caco, pra gente comemorar?
2: Agora estamos com 3.030.
1: Waka waka,
2: Não, agora rewind.
1: Ai, eu vou tocar outra música.
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1: Essa também é boa, ó.

0: Last Ball The Way.
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0: 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Essa envelheceu como vinho.
1: Essa envelheceu muito como vinho. Mano. Aliás, poderia entrar agora na minha caranga, sair dirigindo pro São Paulo ouvindo essa música aqui, cabelo ao vento, cara.
0: Meu, e você sabe que aqui no Mix Tudo esse programa é diferente, né? A gente fala tudo que não deveria falar e a gente vai vivendo a vida como tem que viver, né?
1: Só vai.
0: A gente acredita na verdade. Teve um ouvinte, o Marcos?
1: Marcos.
0: Ele entrou na live, brigou com a gente.
1: Pistola.
0: Ele falou assim: parem de cantar em cima da música, deixa a música tocar. Eu falei: Marcos, você não entendeu o programa, a gente não pode tocar essas músicas não são da programação da Mix, a gente tá usando de BG, BG é a trilha, então a gente usou essa desculpa pra tocar essas músicas pra vocês, porque na teoria a gente não pode.
1: Não pode.
0: E tem uma pasta aqui na Mix que tá escrito desativados, eu até o final do programa eu vou abrir essa pasta.
1: Mano, eu tive uma ideia.
0: O que, que foi?
1: Se funcionou com o Marcos, dele parar o carro dele pra entrar na live, pra saber o que é, pra xingar, não xingou, pelo amor de Deus.
0: Tô brincando, ele já virou nós já.
1: É, já virou nós, já se inscreveu inclusive. Isso pode ser um bom gatilho, a gente pode ficar causando em cima das músicas e a galera vai querer entrar aqui pra saber que bagunça é essa.
0: Que bagunça é
1: aí
0: essa?
1: Aí a gente já vai jogar a rede, entendeu?
0: É.
1: E põe a galera pra se inscrever também.
0: Antes do intervalo, a gente tem uma música.
1: Tem.
0: E a galera vai entrando na live.
1: Vai.
0: E o show continua na live.
1: Então vai.
0: Vai. Oi, galera. Oi, Giza. Oi, Caco. Boa noite. Helena aqui da Parada Inglesa.
1: Boa noite.
0: Sempre vocês no retorno. Olha só, uma música que envelheceu, mas ela tá perfeita como vinho. É a do Pink Floyd. É aquela Wish You Were Here.
2: Eu acho que é essa.
0: Se vocês colocarem ela até pra tocar um pedacinho, pelo menos,
2: será?
0: Vocês vão ouvir até o... Parece que o vinil, ele dá uma viradinha assim, dá um...
2: Deixa eu ver, peraí.
0: É muito show de bola. Um beijão, super boa noite. Amo vocês.
2: Linda. Vamos ouvir o que ela falou que vai. Peraí.
1: Prestando atenção, pai.
2: Brasil, deixa eu ouvir, vai. Ó, o Marcos xingando a gente. Falou pra não falar, pra não falar. Ô, Marcos, eu preciso falar em cima da música, entendeu? Desculpa aí, cara.
1: Ah. Demora, mas vai.
0: So you think you can tell. Essa você deu sorte, eu não sei cantar.
1: Eu não vou cantar também pra não estragar. A Yas sabe.
0: A Yas sabe, tá cantando, quer cantar, Yas? Ela sabe, a Yas, gente, não é uma Yas. Ela é a nossa produtora. E ela é real.
1: Ela é uma idosa no corpo de uma criança.
0: Exato. Ah, mas a dor é a mesma do Radiohead, ó. Ah, eu tenho que ir.
1: Aí vai.
0: Já era pra ter tirado. Não tô conseguindo tirar, gente.
1: Não dá.
0: Porque eu queria o...
1: Inclusive, se é que você tinha que tirar pra gente ir pro intervalo, na verdade?
0: É.
1: Não, não vai não, pode ficar. Deixa
0: só
1: tocar.
0: Só mais um pouquinho, gente, só mais um pouquinho. Daqui a pouquinho, vão brigar comigo. O RH.
1: Não, cara, na verdade o comercial vai vir aqui pedindo um intervalo.
0: Mas essa música tá envelhecendo como vinho.
1: É, e vai chamar mais audiência pro intervalo. Não é?
0: Chegou o momento que eu quero.
1: Qual?
0: Aí eu vou sair nele, viu, gente? Preparei pra depois não brigar comigo, vai.
1: Clássico, né?
0: Ai, que dor de ir pro intervalo.
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0: E a live tá o quê? Tá bombando. E a nossa audiência tá o quê? Ecoando por São Paulo, pelo Brasil todo. Hoje a gente tá falando de músicas que envelheceram como vinho. E aí a galera simplesmente ama, né, Cabo?
1: Ah, quem não gosta de um vinho, né? E um bom vinho.
0: E sabe, e falando em envelhecer, aqui no cadastro, eu falei na live, vou falar no ar, gente. Tem uma pasta aqui na rádio. Eu não posso, nossa, um programador não pode nem imaginar que eu tô mexendo nela.
1: Ô, Giza. Você vai mexer, tinha uma red flag aí nessa pasta.
0: Não pode mexer nessa pasta. E aí eu tô tentada a mexer nessa pasta até o final do programa. Tem uma pasta que chama desativada, a outra desativadas e a outra desativada baú.
1: Você vai mexer no vespeiro aí.
0: Eu não posso mexer, Caco. Abre! Abri a do baú.
1: Ih, caramba.
0: Caramba. Tem muita coisa. Olha o que que eu achei. Olha o que que eu achei na desativada. Ah, não, eu sabia que eu não ia aguentar. E a Asa tá com a cara desesperada. Ah, gente, só pra pôr.
1: Nossa, essa música é muito boa,
0: é,
1: cara.
0: É desativado o baú. Quem lembra dessa música, gente? É, o poeta tá vivo. Barão Vermelho.
1: Tá vivaço.
0: É, ó. Baby, compro jornal. Tá bom, que senão o programador vai ver.
1: Não, mas que agora que você cortou, eu tava começando a sentir ela.
0: Eu achei outra da pasta desativada baú.
1: Manda. Olha lá. Blincão.
0: Melhor não pôr muito, né?
1: É.
0: Será que o Paulo tá ouvindo o nosso programador?
1: E eu acho que ele. Inclusive, chegou uma mensagem pra mim. Ih, cara.
0: Achei outra dentro da pasta desativada.
1: Para que o Paulo mandou mensagem.
0: Não! Nossa!
1: Isso é farofa,
0: não,
1: hein?
0: Até eu ia desativar,
1: meu
0: cara.
1: Deus,
0: tá muito
1: cara.
0: Antiga essa.
1: Não. Que isso, cara?
0: Nossa, Bon Jovi. Ai, que vontade de sair tocando tudo, Caco.
1: Não, posso falar? Eu gosto de Bon Jovi, mas tem umas fases do Bon Jovi que é cafona demais, cara.
0: Ah, e essa aqui? Nossa, tá na pasta desativada. Não conta que eu mexi. O Paulo deixou outras músicas pra eu mexer.
1: Paulo,
0: essa
1: da próxima
0: pode.
1: Vez você não deixa desativada, você tira a pasta.
0: Mano, tira essa pasta daí, porque senão eu vou ficar mexendo nela, entendeu?
1: Você gosta de mexer numa coisa empoeirada, né?
0: Era um garoto. Aí essa desesperada, nossa produtora. Amava os Beatles. Tá desativada essa pasta. Eu vou mexer mais nela até o final. Vamos de áudio.
1: Bora.
0: Mas assim, gente, pelo amor de Deus, não conta. Não conta pra ninguém que seu RH vai entrar em contato comigo.
1: É isso.
0: Não, seu RH entrar em contato comigo amanhã já era, vai.
2: Isa, boa tarde.
0: Oi.
2: Caco. Aqui quem fala é o Glauber de Manaus.
0: Fala, Amazonas. Rapaz.
2: E pra mim, a música que envelheceu como ouviam é a música do Depeche Mode, Enjoy the Silence.
0: Meu
2: Obrigado,
0: Deus.
2: Um abraço pra todo mundo.
0: É essa?
1: É essa. Mas eu gosto dessa música, mas ela me lembra aqueles tempos de baladas escuras, com cheiro de cigarro na parede, sabe?
0: Caramba, é verdade.
1: Com o chão sujo de cerveja seca.
0: Põe mais um áudio. Vai, eu tô amando os áudios da galera, vai, vambora.
3: Ó, tô ouvindo vocês aí, vou até baixar um pouquinho o rádio, no trânsito. Música que envelheceu como um bom vinho.
0: Ah.
3: Nenhuma música envelheceu tão bem quanto... With or Without You do YouTube.
0: Essa aqui? Essa, ó. É essa, né?
1: É essa.
0: Ó, já tô arrepiada.
1: Você quase meteu um mashup ali.
0: Você viu?
1: Do Depeche com YouTube, é.
0: Mano, essa música é demais mesmo. E sabe uma coisa doida? Tem música que realmente, né? Quando toca, ela pode ser tocada a vida inteira, mas a gente se emociona, né?
1: Quando toca, toca, né?
0: Quando toca,
1: toca.
0: Toca. Sobe o som na mix. Tá meu.
1: Vou te
0: falar, hein?
1: Tô bom. Ô, eu posso falar?
0: Quê?
1: Tem uma música dessa no seu repertório que nem o YouTube tem? É aquele. É, eles têm também Sunday Bloody Sunday, né?
0: É.
1: Que é aquela música que eles podem não querer tocar mais, mas é impossível.
0: É impossível.
1: É impossível.
0: Agora eu vou apresentar pra vocês as músicas que envelheceram como vinho na programação da Mix. Se prepara! Versão exclusiva, ela tocou aqui, ó. Ó, ó.
1: Teatro, né?
0: Esse som foi feito na própria Mix, galera.

0: Bem mais que o tempo.
1: Nossa. Amém. Envelheceu muito bem na Pix,
2: muito
1: né?
2: Bem, cara.
1: Isso aqui tá tudo na pasta ativada, gente. As desativadas depois eu mostro mais.
0: Lembro que eu estava lendo.
1: Mano, é muito gostoso relembrar, né?
0: Que você achou dos versos que eu fiz que ainda.
1: Vocês estão gostando do programa?
0: Resposta.
1: Eu quero uma resposta na live. E essa, cara.
2: Nossa.
1: Ah, mano, essa é muito boa, cara.
2: Não, vou botar minha regata e meu tênis de skate, peraí.
1: Nossa, Charlie Brown, não tem como, né?
2: Aquela remada na Paulista.
1: E essa?
0: Minha alma tá armada e apontada para a cara do sucesso.
1: Nossa, tem muita música boa,
2: tem
1: mano.
2: Muita
1: na
2: música boa.
1: Boa. Calma que agora eu vou voltar. Tá, tem mais.
2: A galera deve estar ficando maluca no carro. Falou assim, é tanta música boa, eu só queria escutar mais um minuto.
1: Tá bom, mas ó, essa daqui também envelheceu como vinho.
2: Muito.
1: Na programação da Mix. Nossa, Caco, essa daqui então.
2: Vai ter show, inclusive, aqui no Brasil,
1: ah,
2: né?
1: É?
2: Vai.
1: Meu Deus do céu, essa
2: Gorillaz.
1: Também envelheceu como vinho. E olha essa?
2: Lá, a Nick tá aqui pirando.
1: Olha lá, a galera tá pirando. Aê. Aqui na rádio. E vocês, estão gostando da live? Entra aí no youtube.com/@mixtudonamix. Cola com a gente, se inscreva no canal, ó. Eu sempre achei que ele falava uma coisa e não é, sabe? Acontece com muita música, né? Você sabe, né?
2: Você acha que sabe o que ele tá falando, mas não sabe nada.
1: É. Deixa eu achar mais uma aqui. Ah, essa daqui, mano. Pelo amor de Deus, com certeza, né?
2: Qual?
1: Shakira, Hips Online. Também envelheceu muito bem.
2: Essa é Hitmaker, né?
1: Hitmaker? Shakira. É. Essa que tocou muito, mas envelheceu bem, vai. Adele, Rolling the Deep.
2: Aliás, envelheceu porque ela parece mais jovem hoje, né?
1: Muito doido, ó. É, mas é bom, é um som bom. Tanto é que ela despontou, né, com essa música. Não tem como, e essa? Alô, Brasil!
2: Ai, Katy Perry.
1: Quase uma música, é um hino isso aqui, você sabe, né?
2: Empoderada essa música, né?
1: É empoderada. Essa música, ela diz muito, não é? Alô, garotas! É.
2: A mulher já tá com a cabecinha aqui de tartaruga do táxi,
1: né?
2: Sabe?
1: Agora, e essa? Não, só um refrão, né? Porque é sacanagem, eu não deixar o refrão, vai. Segue a gente nas redes sociais, @mixtudonamix, giza.on, @cacograndino. Essa tocou muito na programação da Mix.
2: Essa quando toca no show é festa.
1: Agora, essa aqui, nossa.
2: Peraí, é um Jotinha?
1: Não.
2: Eu acho que é Jotinha.
1: Não reconheci o Caco. Devia ter ouvido mais.
0: Devia ter amado mais.
2: Titãzinho,
0: ter chorado,
2: né?
0: Mais.
1: Devia ter ouvido mais, é boa, né? Fala aí.
0: Ter visto o sol nascer.
1: É, muito bom, né?
2: Muito.
1: Meu Deus.
2: Sérgio
1: Caco,
2: Brito.
1: E essa daqui, mano, Brasil. Vocês estão gostando do programa, ó? Tá louco.
2: Meu,
1: Pedrada.
2: Sempre que eu escuto essa música, eu me sinto dentro de um cemitério.
1: Eu também, cara.
2: Vestido de preto, cara. Andando ali com um copo de vinho na mão. Sei lá, loucura. Meu, ótimo.
1: Agora as meninas do skate. É que essa é fofinha, não é do skate,
2: é fofinha,
1: mas
2: né?
1: Muito bonitinho, né? Tem mais. Nossa, eu queria ficar aqui o dia inteiro tocando.
2: Não, a galera deve estar surtando aqui. Falando, meu Deus, deixa eu tocar mais de 30 segundos.
1: E essa, e essa?
2: Também é muito boa.
1: Caco, Giza, vocês são demais. Eu tava ouvindo no rádio do carro, tô na rua e eu fiz questão de parar pra entrar na live. Eu sou o Cláudio, João Pessoa, Paraíba. Abraço pra vocês. Beijo, Cláudio.

0: aqui não pode ficar de fora, não, gente. É um menino.
1: Nossa, era um menino quando ele era menino.
2: Eita, Justin Bieber.
1: Essa aqui, ó. Aquele que plagiou.
2: Baba Baby. Oh, gente, o programa tá demais. Músicas que
1: envelheceram. Peraí, mas essa versão tem umas conga?
2: Tem umas conga aqui?
3: É acústico.
2: É acústico,
1: Caco. Ah, não gostei dessa versão, não.
2: Ah, você tá reclamando na própria rádio. O Caco é muito louco.

0: A pergunta é, será que essa música Swam, música nova, vai envelhecer como vinho?
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0: Esse foi o nosso tema de hoje, né, Caco?
2: Mano, rodou programa, música, né? Aqui hoje, hein?
0: Ah, faltou uma.
2: Nossa, não, aí você já chegou no final do programa e você manda essa. Por que que você não mandou antes, cara?
0: Nossa, doeu. Posso falar? Não esperava, cara, que isso ia acontecer.
2: Eu queria ela um pouquinho antes. Você sabe que eu gosto de Creed, né?
3: Hello, my friend.
2: Aliás, tô esperando o show do Creed no Brasil.
0: Tô na pasta desativada, gente.
2: Tá desativado o Creed?
0: Ah, não. Não,
2: o Paulo.
0: Não, não, essa não.
2: Não.
0: Eu tô, agora
2: ah,
0: é que
2: ufa.
0: Eu, é que eu tô na pasta desativada, entende? Tô olhando aqui algumas músicas.
2: Você ainda quer achar alguma coisa empoeirada aí, meu?
0: Mano, tem umas
2: tem
0: músicas
2: muitas
0: aqui que vocês não têm noção, cara. Muito bom. Sobe o som, Giza. É, a desativada não tá tão interessante não, sabia?
2: Ô, oh, sabe o que tá aparecendo nesse programa? Tá aparecendo que eu e a Giza, a gente tá dando um rolê de carro aqui por São Paulo, ouvindo música no rádio, e a gente mesmo fazendo ali, ó, disparando uma atrás da outra e trocando ideia e resenhando.
0: Ó, amanhã, quando o RH me ligar e falar, Giza, você tocou música que não poderia, eu vou subir esse som pro RH, ó.
2: É que vocês não estão vendo a coreografia no estúdio.
0: Mano, cola com a gente na live, vai. Eu vou ficar low, low, low, low, low, low. Ah, essa envelheceu como vinho. O que, gente? Amanhã a gente volta às 18 horas pela Rede Mix de Rádio e também aqui no nosso canal no youtube.com/mixtudonamix. O que? Low, low, low, low, low. Vamos ter que baixar agora. Infelizmente, o programa acabou. Mas você pode continuar pedindo as suas músicas favoritas, aquelas que você quer resgatar, no baú da Mix e também no Pede no Zap às 8 da noite com Roberto Reis no 11 983 40 8000. E siga a gente nas redes sociais, vai lá, vai.
2: Ó.
0: Caco, nem consegue falar.
2: Não.
0: Qual que é a nossa rede social, Caco?
2: Eu não consigo, eu tô dançando.
0: Não,
2: arroba
0: Caco,
2: Caco Grandino, você me encontra lá no Instagram, no TikTok pra te seguir.
0: Duvido vocês me seguirem lá no meu, é o giza.on, G-I-S-A.on. A única que tá online, sobe som. As outras Gizas estão off. Giza.on. E claro, gente, quero agradecer imensamente todo mundo que colou com a gente pra essa resenha monstra de músicas aqui, por conta da nossa audiência que explodiu hoje. Toda quinta-feira, pelo menos as próximas, a gente vai fazer um programa de TBT, de músicas que marcaram, trilha sonora de novela, trilha de filme, vozes marcantes. E vai ser especial porque vocês vão estar aqui com a gente. Low, low, low, low, low. Então se prepara, toda quinta-feira às 18 horas, cola com a gente no Mixudo, né?
2: Caco. É isso. Ó, eu não, eu tô curtindão aqui, cara. Tá muito legal esse hit aqui, ó.
0: Temos que ir embora, Caco.
2: Não, continua. Low, low, low, low.
0: Amanhã estamos de volta às 18 horas. Espero vocês. Vamos fazer uma foto?
2: Não.
0: Vamos fazer uma foto?
2: Continua dançando.
0: Não, Caco, a gente precisa ir embora, Caco.
2: Não, não, continua.
0: Pelo amor de Deus, Caco, a gente precisa ir embora. Só mais um pouquinho, vai.
2: Gostei.
0: A gente vai ter que ir embora. Tchau, gente, até amanhã.
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0: Mix, agora são 7h35. Isso é só uma paulada de bom, né? Outfield, Your Love. Ouvindo músicas assim, dá até vontade de pedir, não passa vontade. Daqui a pouquinho já tem o Pad no Zap. Manda um áudio já aqui pro Zap da Mix, que é o 11 98340 8000. Abusa aí desse microfoninho do Zap. Manda aí o seu nome, de onde você tá ouvindo a Mix também. A gente precisa saber, né? Pra se conhecer mais. E esse som que é a cara da quinta-feira, que vai fazer a sua noite de quinta melhor, conta pra mim numa mensagem de voz. Bora combinar assim? Daqui a pouquinho, às 8, já coloca aí o seu som nota 10 de 10 na programação, no melhor mix do Brasil. Tem presente, né? Sempre. 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

0: uma edição do Pede no Zap, o nome do programa já diz, né? Pede no Zap, abusa aí desse microfoninho e manda uma mensagem de voz pro 11 98340 8000, o Zap da Mix. Eu quero saber o teu nome, de onde você tá ouvindo a Mix e o som pra gente ganhar noite de quinta. É simples assim. Aliás, quem mandou o nome completo e a hashtag Kit Mix levou o copo e o squeeze. Parabéns, Matheus Almeida, final do telefone 0796. É contigo o papo, Matheus. Nossa equipe Nota 1 Milhão vai entrar em contato contigo. 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
0: Ó. Deixa eu te falar, ainda mais se você curtiu Evanescence. Começaram a surgir rumores de que a banda deve se apresentar aqui no Brasil. E esse boato começou quando a vocalista Emily deu uma entrevista e disse que o Evanescence tem planos de ir com a nova turnê para a América do Sul. É claro, né? Inclui o Brasil. E na ocasião, ela disse que a banda ama tocar aqui no Brasil. Que os fãs brasileiros, chilenos e os colombianos todos são incríveis e estão em outro nível. Brasileiros em primeiro lugar, tá? Deixa eu lembrar que o Evanescence lançou o mais recente trabalho, que se chama Sanctuary, no mês de junho. A última vez que a banda veio aqui no Brasil foi em 2023. Vamos saber mais sobre a possível passagem do Evanescence aqui no Brasil? Tá no nosso site, radiomixfm.com.br.
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0: Vou fazer uma pergunta e você para pensar alguns segundos, ok? Vou tirar tudo aqui, ó. Imagina um mundo sem música.

0: WhatsApp e tecla aí 11 983 408 mil. Esse é o Zap da Mix. Nessa mensagem de voz, quero saber quem é você, manda o teu nome, de onde você tá ouvindo o melhor mix do Brasil e essa música pra gente ganhar a noite de quinta-feira. Boa noite, quem é você?
1: Aqui quem fala é a Érica de Serra, Espírito Santo. Toca aí pra mim, Don't You Worry de Black Eyed Peas, Shakira e David Guetta.
2: Bad, no Zap Mix.

0: ó, só tô tocando o som nota 10 de 10 porque são os que chegam aqui no
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0: A gente tocou a pimentinha pros ouvidos. Pimenta, Red Hot Chili Peppers, The Zephyr Song. E aí, qual é o seu som preferido? Manda pra gente numa mensagem de voz. A gente vai tocar. Todos os sons que você tá curtindo são os que vem aqui no Zap da Mix. É 11 983 408 mil. Um abração aqui pro Daniel Tadeu, ele mora em Maceió, nas Alagoas. O Sidney tá em Natal, Rio Grande do Norte, terra das lindas dunas. A Marisa tá em BH. E você tá por onde?
2: Olá, Rádio Mix, boa noite. Boa. Aqui é Leonardo de Sete Lagoas. Eu gostaria de ouvir a música Os Anjos, o Rapa. Toca aí pra gente. Agora. Deus abençoe a todos vocês. Obrigado.
0: Amém. Receba
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